0: alegria. Já já eu volto.
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0: nosso encontro de hoje, Zé Felipe, o bailão.
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0: O melhor em primeiro lugar. 9:57 pra você na sintonia. Ótima noite, ótima sexta-feira. A festa continua amanhã, 6 da manhã, tô aqui, né? Com o nosso café da manhã com o rei, líder absoluto em audiência. Ó, festa vai continuar até as 10, quer dizer, eu tô ficando por aqui, 9:57, amanhã, 6 da manhã, tem café da manhã com o rei.

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1: 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Todos os sábados às 6 da manhã, você ouve o nosso Café da Manhã com o Rei. 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
2: Estourado. Cheguei.

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0: meu Brasil e bom dia, tô chegando, velho mais animado do rádio brasileiro. Mais animado por quê? Porque eu estou aqui na dona do primeiro lugar.
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0: As meninas do meu Brasil.
2: O velho mais alegre do Brasil.
0: Tô chegando, tô chegando, tô chegando.
2: Veio Vadal
0: com. Oh, sou eu.
2: Oi.
0: Bom dia. Começando mais um Forró Bodó. Hoje é sábado. Hoje é sábado, rapaz. Sabadão no seu rádio, Forró Bodó da Melhor. Hoje é sábado, hoje a gente vai até 6 horas da manhã. É, dia de sábado, são 2 horas de Forró Bodó da Melhor. Que maravilha, viu? Que maravilha. Obrigado pelo carinho da sua audiência. Você que desde cedo já tá ligado aí na GQFM, muito obrigado pelo carinho da audiência, viu? E hoje, sabadão, a gente, como sempre, traz muito forró, né? Piadas e, claro, como sempre, com aquele otimismo, com aquele atastral, com muita alegria no seu rádio. E que sempre eu digo, determine que este sábado será um dos melhores sábados da sua vida.
2: Veio Vandalco.
0: Opa!
2: O seu dia é muito mais alegre.
0: Começando mais um Forró Bodó.

0: Bom dia! Maravilha, como é que você tá, meu amigo, minha amiga? Tudo beleza? Que bom, viu? Que bom que você tá aí. Tá acordado, tá nos acompanhando aí, acompanhando o forró bodó. Esse é o forró mais alegre do rádio brasileiro, viu? Não tem pra ninguém, não tem pra ninguém. Pessoal, você sabia que o cheiro no congote é a arma feita para amolecer as pernas, arrupiar os cabelos, né? E derreter o coração, rapaz, que maravilha. Já deu cheiro no congote hoje, já deu, tão deu, né? Que maravilha. Deixa eu mandar um alô aqui pra Dona Maria de Lourdes, rapaz. Dona Maria de Lourdes, ela tá sempre ouvindo nós aí, ela mora lá na rua da paróquia, rapaz. Dona Maria de Lourdes, um abraço pra senhora, obrigado, viu, pelo carinho da audiência. Ela é mãe aí do Cláudio Duarte, né? Cláudio Duarte, que também tá sempre participando aqui do Forró Bodó da Melhor, sempre mandando mensagem aí. O zap da produção do Forró Bodó. É o zap pra você que não sabe ainda, meu amigo. Anote aí. Se você estiver agora na correria, não dá tempo de mandar mensagem, pode mandar a qualquer hora, que fica registrado aqui, o pessoal depois passa pra nós, viu? E além do mais, você fica concorrendo aí a brindes aqui do Forró Bodó, que é o Bom Biju, camisetas criativas, uma maravilha, né? O número é o DDD 73, né? O número é o 99871-7445. 99871-7445. Você manda sua mensagem de texto, sua mensagem gravada, do jeito que você quiser mandar. Quiser mandar só um, como é que chama aquele negócio lá? Uns coraçãozinhos, né? Você manda também que fica registrado. Sorria, porque sorrir ainda é o melhor remédio pra tristeza.
1: Na GQFM são 3:58.

4 horas, 8 minutos, 4 e 8, bom dia!

0: pode ficar aí à vontade. Tá na hora que você quiser mandar o seu alô, pode mandar mensagem de áudio também se quiser, viu? É, pode mandar sim. Manda o seu alô aqui pro WhatsApp do Forró Bodó da Melhor, que é o WhatsApp oficial do programa, onde você vai mandar o seu alô. A gente não responde na hora, a gente responde depois, tá bom? Mas já fica registrado e você ainda fica concorrendo aí a prêmios aqui do Forró Bodó da Melhor, viu? Manda o seu alô, mensagem de áudio, mensagem escrevida, é só mandar. O telefone aí é o DDD 739-9871-7445. 99871-7445.
1: Veio Vandalco, o seu dia muito mais alegre.
0: E a gente continua com muito mais forró.

0: batendo e vai.
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0: obrigado pela participação aí, obrigado pela audiência, pessoal todo aí nos ouvindo, tem gente também participando, mandando mensagem no zap do Forró Bodó da Melhor. Olha gente, esse zap, ele é exclusivo do programa, viu? Daqui da produção, tá bom? Quem tá sempre participando com nós também aqui é o Adilson, lá de São Paulo, ele nos ouve lá pela internet, né? Bom dia, viu? Bom dia, Adilson, tá sempre participando também do sorteio, viu? Aquele abraço, quando a gente for fazer sorteio, seu nome tá no balaio, até vocês, aquele que já ganharam, o nome continua no balaio, vai dar sorte, né? Vai dar sorte quando ganha de novo. Um abraço, viu, Adilson? Adilson lá de São Paulo, obrigado pela sua audiência. Esse é o Forró Bodó da Melhor. E você pode continuar participando, mandando a sua mensagem. Qual o número? Me dá e põe na tela, que eu sou meio esquisito. Esquisito ou esquecido? Esquisito também, né? Por que não, né? É o DDD73, o número é o 99871-7445. 99871-7445.
1: Sorria, você está com o velho Valdalco.
0: Sorria, porque sorrir ainda é o melhor remédio para a tristeza. 4:41, 4:41, bom dia!
2: Bom dia!

bom demais. Mas ó, vamos garantir a papa das crianças? É, vamos garantir a papa das crianças. Daqui a pouquinho nós estamos de volta com muito mais forró bodó.

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4: 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Já garantimos a papa da criança. Estamos de volta com muito mais forró bodó da melhor. Aqui na dona do primeiro lugar, GQFM. Que maravilha! Vamos seguir. Povo quer música, povo quer música, povo quer forró. Quer forró? Então vamos de forró bodó da melhor.
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ovelha, sou eu, viu, sou eu. Mais alegre, né? Mais bonito eu não sei, viu? É, também, mais rico também não sou, mas pelo menos mais alegre. Eu sou também, né? É. Maravilha, gente. Olha, gente, é muito bom estar aqui com você todos os dias, né? Desde bem cedinho a gente já tá aqui levando muita música, muita alegria, e a gente fica muito mais contente quando você também participa aqui com a gente, manda o seu alô. Rapaz, pode mandar pelo zap aí da produção do Forró Bodó da Melhor. A produção do Forró Bodó tem agora uma linha direta, tem um zap aí pra você participar. O número do zap é o 998-71-74-45. 998-71-74-45. Você manda sua mensagem de texto, sua mensagem de áudio, a produção vai separar, vai programar e na medida do possível nós vai jogando aqui no Ali, tá bom? Vai participando aí, meu amigo. Sorria, porque sorrir ainda é o melhor remédio para a tristeza. Vamos de mais música, bicudo. 5:03, 5:03. Bom dia.

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1: Veio Vandalco, opa, o seu dia muito mais alegre.
0: É o seu dia muito mais, mais alegre mesmo.
1: Bom dia,
0: bom dia, bom dia. Gente, presta atenção, presta atenção. Presta atenção. Anote aí direitinho o número do zap da produção do Forró Bodó da Melhor aqui com o Velho Vandalco, viu? Anote aí, vai. Pega o papel. Aí lá, pega o papel. Pega o lápis ou pega a caneta. Mas não vai fazer igual um cabra que tava todo atrapalhado. Quando ele achava o papel, não achava a caneta. Quando achava a caneta, não achava o papel. Tô falando. Achou? Então, presta atenção, anota aí o zap do programa aqui, o zap da produção do Forró Bodó com Velho Vandalco, viu? É o DDD é 73, viu? É 073, viu? É 99871-7445. 99871-7445.
2: Não sabe nem falar essa palavra, velho.
0: Não se intrometa nos meus assuntos. Não é palavra. Tô falando números, viu? Números, já tem. Não quero beber nada, não. Anota aí, por favor. Anota o zap da produção do Forró Bodó da Melhor. É 99871-7445. 99871-7445, tá bom? Você manda sua mensagem de texto, de áudio, a produção vai separar direitinho, né? E logo a gente tá colocando aqui no ar, é só você ter paciência no decorrer do programa aí, dos dias, né? Ou hoje, ou amanhã, ou depois, nós tá colocando aqui no ar, tá bom? 99871-7445.

0: Ele não vai, não.
1: 5:32, 5:32, bom dia.

0: vírgula 7, tá todo mundo ligado.
1: O velho mais alegre do Brasil.
0: Tá valendo com ele, bicudo.
1: Veio Fadalco.
0: Eita, que maravilha, bom dia. Como é que você tá, meu amigo, minha amiga? Você tá bem? É, maravilha. Já mandou o seu áudio? Já mandou a sua mensagem de texto? Anote o zap aí do Forró Bodó da Melhor, viu? Esse zap aqui, ó, gente, presta atenção. Esse zap, ele é exclusivo do programa Forró Bodó da Melhor, viu? É da produção do programa Forró Bodó da Melhor. A GTFM tem o zap dela aí, né? Tem toda a programação. Pode mandar alô pra... pelo zap também, mas se você quiser falar exclusivamente no Forró Bodó da Melhor, mandar a sua mensagem, porque a produção vai estar programando e na medida do possível nós vai estar jogando aqui no Ali. Você vai mandar para esse número aqui, que é o 99871-7445. 99871-7445. É, esse é o zap da produção do Forró Bodó da Melhor, tá bom? Manda sua mensagem de texto ou a sua mensagem de áudio. Não esqueça de dizer aí de onde tu tá falando, né? Qual é a cidade, se é da cidade de Jequié, né? Se é da cidade vizinha, do qual bairro, qual fazenda, qual sítio, qual chácara. Pode mandar aí que nós estamos aqui atendendo.
1: Sorria, você está com o velho Fadalco.
0: Sorria! E ouvindo muito mais forró. Vamos de forró, bico. 5:45. 5:45. Bom dia.
2: Bom dia.

sua vida, sabadão, maravilha, bom sábado pra você, gente. Forró Bodó, chegou ao final de mais um Forró Bodó da Melhor. A gente volta amanhã, se Deus quiser, continua aí na programação da GQFM com muito mais música, com muito mais alegria, com muito mais prêmios nesse seu final de semana. Amanhã, domingão, estamos aqui com mais um Forró Bodó da Melhor. Tchau, tchau, gente, vamos embora, bicu!

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partir de agora aqui na nossa GQFM 89,7. Gente, eu confesso para vocês que eu fico torcendo pro sábado chegar para estar aqui junto com você, né, apresentando um dos programas mais gostosos de se ouvir no Rádio Baiano, que é o nosso Café da Manhã com o Rei, né? Já caminhando para os 23 anos de apresentação, eu sempre digo que o nosso Café da Manhã é o original, o tradicional. Então, a partir de agora até as 8 horas, eu, Wellington Ferreira, junto com você aqui na nossa GQFM 89,7. Sua participação valendo pelo 88461549. Você inclusive pode até mandar aquele áudio, né? Aquele áudio curtinho falando seu nome, o bairro onde você mora e desejando um bom dia para quem você quiser. Então, a partir de agora, aumente o volume do seu rádio, que eu tenho certeza que emoção e romantismo não vão faltar. 88461549, tá no ar o melhor programa, o original, o tradicional, que é o nosso Café da Manhã com o Rei, até as 8 horas. Eu, Wellington Ferreira, tô aqui te fazendo essa gostosa companhia. Aproveitar e já mandando bom dia para você, né, que tá aí deitadinho, deitadinha, curtindo o nosso Café da Manhã. Você, vigilante, tá aí trabalhando, né? Nem dormiu ainda, claro, trabalhando. E a você que tá chegando no trabalho agora, o nosso bom dia. Todos os frentistas, né, dos postos de combustíveis em toda a região. A você dos hotéis e motéis da nossa cidade. A você, policial militar, que também tá aí na ativa, não para 24 horas. Já começa o dia ouvindo o nosso Café da Manhã. Aos amigos do 8º GBM, Guarda Municipal. Você, feirante, que já tá de pé nessa manhã de sábado, bom dia. E a você, onde quer que se encontre, o nosso bom dia. Aumente o volume do rádio, porque tá no ar o nosso Café da Manhã com o Rei, o original, o tradicional, só aqui na

0: bom demais o nosso café da manhã com o rei Roberto Carlos até às 8 horas aqui, ó.
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0: 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Pra você não perder a hora agora, 6:31, 6:31 até às 8. Eu, Wellington Ferreira, tô aqui, ó, junto com você. Bom demais saber que você tá aí do outro lado nessa manhã de sábado. Manhã chuvosa em Jequié, hein? É, meu amigo Jairo, lá do Lava Rápido Estética Sol. Ô, Jairo, tudo bem, Jairo? Dá nem vontade de levantar, né, Jairo? É, meu amigo, pense num sabadão maravilhoso, né, Jairo? Um abraço pra você, obrigado pela audiência, pelo carinho aí. 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Um abraço, viu, Jairo? Obrigado pelo carinho e a sintonia de sempre aí. Turma boa lá do Silvani, hoje é o último dia do Feirão Silvani lá no Jequiezinho, viu? É, hoje tem Feirão Silvani lá no Jequiezinho, Rua Sol de Itapuã. Um abraço à turma lá do depósito do Silvani. Hoje tem feirão, top demais. Último dia, durante todo o dia de hoje, vai ser top. 6:32. Já tomou seu café paquera hoje? 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Com certeza, João Novaes. 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Um abraço e bom dia. Turma também lá da feirinha do Joaquim Romão, minha amiga Vânia da Verdura. Olha, Vânia, você hoje foi a primeira a mandar mensagem aqui pro nosso programa, pontualmente às 6:01. Ô, Vânia, bom dia, viu, para você, né, pro Arthur, pro Tonho, a Samara, a Dalila, né, a todos os feirantes aí, o Paulão da Melancia, Tota Lanches também, né, o Gil do Restaurante, Joana, essa turma toda aí, sempre curtindo a gente ali na feirinha do Joaquim Romão. Aquele abraço, brigadão pela audiência aí, tamo junto, obrigado pela sintonia. Coisa boa, minha amiga Gorete, lá do Parque das Algarobas, Gorete, obrigado por tudo, viu, Gorete? Gorete, ontem encontrei, Suelito, todo sábado eu ouço você, você está em minhas orações, ô Gorete, obrigado de coração, tá? Obrigado pela sintonia sempre, Gorete, aí do Parque das Algarobas. Ó, eu vou em intervalo comercial, e quando eu voltar, já vou estar botando o áudio do pessoal que tá mandando aí pro nosso WhatsApp. Pode continuar mandando, tá? 739-8846-1549, WhatsApp, né? Pode estar mandando seu áudio, pode estar mandando seu bom dia especial. Após o intervalo aí, nós vamos estar mandando, soltando o áudio de toda a turma. Um abraço à turma lá da Flor de Lis e Loja Natura, viu? 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Um abraço a toda a turma aí. O grande Formiga Chaveiro acordou cedo hoje, rapaz. Às 6:00 da manhã, o Formiga tava dando oi, né, Formiga? Um abraço, obrigado pelo carinho. Ó, volto já, 6:35, vou só tomar um café paquera, junto com um pedacinho de bolo lá da Casa do Bolo, que é a primeira da cidade, volto já. Segura!

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0: 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Ó, gente, esse aqui é o original, não adianta, viu? Esse é o original, esse é o tradicional, esse é o que tem 24 anos de existência. Esse aqui é onde você se identifica, onde você ouve, onde você mata a saudade, né? Através das boas músicas. 6h54, deixa eu mandar um abraço à turma lá do supermercado Pague Menos. 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Joab tá lá ouvindo a gente. 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E até agora nada de carneiro, Beto. Bom dia, Beto. Bom dia, Peu. 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Dona Rosa, bom dia, Dona Rosa. 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Cadê o sinalzinho? 6:58. Gaspazinho da Feijoada. Tudo bem, Gaspazinho? Um abraço pra você, meu querido. Tô com saudade de Gaspazinho. Ô, Gaspazinho, bom dia, bom dia. Nino Santos, o fenômeno, tá ouvindo a gente. Um abraço. Ramon e a Silvânia, lá no bairro do Mandacaru, também tá na sintonia. Gena, lá de Santa Clara. Ô, Gena, tudo bem? É o novo ponto de apoio do Gena, rapaz. Coloquei aí uma filmagem lá do ponto de apoio do Gena, coloquei lá no G, que é o gente bombou, velho. Mais de 100 mil pessoas assistiram, todo mundo perguntando onde é, Gena, o ponto, ô, gente, o ponto lá de, o ponto de apoio do Gena fica lá na região lá, lá em Santa Clara, é fácil. Chegou em Santa Clara, você vai ver logo o ponto de apoio do Gena, né? Um abraço, Gena, obrigado pelo carinho aí, tá? Gordinho do abacaxi, rapaz. Que cabelo é esse, gordinho? Gordinho jogou um corte aqui, rapaz, jogou duro, viu, gordinho? Ah, rapaz, que top. Vou soltar o áudio da galera já já, viu? Daqui a pouquinho tem o áudio da galera. Lula do Caldo de Cana tá aí ouvindo nós. Valeu, Lula. Abraço a você, a Laís, turma da feirinha do Joaquim Romão, né? Hoje já tem um pastelzinho com caldo de cana lá do Lula, amanhã também tem. É top, topado, topado, é topado, né, Lula? Aquela pimentinha, pardê, aguela, é bom demais. Ó, pontualmente 7 horas, pontualmente 7 da manhã, o Ivanildo tá aqui. Ontem teve o feirão Silvani lá no Jequiezinho, foi um sucesso, e hoje é o último dia, né, isso, Ivanildo? Bom dia.
1: Bom dia, como é que você tá?
0: Tudo bem, graças a Deus, e você? Sucesso total, né?
1: Sucesso total, a família tá bem.
0: Graças a Deus.
1: E esse frio aí, rapaz, vai chegar quando?
0: Rapaz, não foi o frio não, né? Foi aquela chuvinha fina, e a gente ficou meio com medo de se molhar.
1: É como eu falei, né? Chuva engana besta,
0: engana,
1: né?
0: Engana besta, não, não vai molhar não, quando você sai, chega igual um pinto, todo molhado, todo acabado, rapaz.
1: 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Jairo
0: Fanô. Jairo acordou cedo hoje, já, hoje ele tá disposto aí.
1: É, já falou dele?
0: Falei logo cedo aqui.
1: É, eu acho que deu goteira lá nas queimadas hoje, hein,
0: será,
1: rapaz? Né? Vai acordar desse jeito,
0: a
1: cedo assim.
0: A chuvinha fina dela.
1: É, Lula, seu Osvaldo, Antônio Antero e toda a turma lá do supermercado Jequié. Tem Bira, que não deixa de escutar você. Tem Dona Tânia, hoje ela não deu as caras, mas deve estar acordada. Tem Cláudia Jussi também te escutando. E meio mundo de Bahia, meio mundo de Brasil te escuta, porque o programa realmente é pra cima. 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
0: Bom demais, um abraço pra você, a turma lá. 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
0: Com certeza, valeu, Ivanildo do Silvani. 7:04, ó, vou tocar aqui uma cantiga e volto trazendo o áudio da turma do WhatsApp. Pois é, vou trazer o áudio. Ó, tá chegando São João, fazer um bailezinho na fazenda, nesse climazinho.

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Pra você não perder a hora, 7:10. Ó, daqui a pouquinho tem um áudio, né, dos nossos ouvintes, para você que mandou áudio, já vou soltar seu áudio. 7:10, bom dia, Jesus Salvador, caminho, a verdade e a vida.

0: Vamos lá para os áudios agora. Daqui a pouquinho tem os nossos patrocinadores. Mas antes tem o áudio, né? Nossa turma aqui, nossos ouvintes. Meu amigo Fanô, lá da Casa do Shark. Fanô, Luiz, gente, o Fanô é cadeira cativa aqui no nosso Café da Manhã com o Rei. Ele sempre traz aí informações, né, do Centro de Abastecimento Vicente Grilo, que tá funcionando normalmente. Fanô, meu irmão, bom dia, Fanô!
1: Meu amigo Hélio Ferreira, bom dia, quem tá falando, amigo Fanô, passando esse áudio para desejar a todos um dia de sábado é abençoado, e muita luta, muito sucesso. Estamos aqui sendo abastecimento pegado aqui, meu irmão. Sendo abastecimento tá passando por uma reforma, mas estamos aqui, viu, cliente? A gente agradece, o povo do Sendo Abastecimento agradece. Mandar um alô pro meu amigo Verivaldo Santana, meu amigo Ivanildo da Silvani. Ivanildo, Deus te abençoa. E obrigado você, obrigado Deus, obrigado você, cliente, que me ajuda aqui, o Sendo Abastecimento. Fanô e Luiz aqui na Casa do Shark. A gente tá aqui, tá passando uma reforma, mas estamos aqui, viu, amigo cliente? E com fé em Deus, São João vai chegar e vai dar bom pra todo mundo. Pra quem gosta de trabalhar, vai ganhar o dinheiro. Pra quem não gosta, só Deus pra tá no controle de tudo aí. Valeu, Ferreira!
0: Valeu, meu amigo! Fanô é uma figura, né, gente? Fanô é topado, grande Fanô, grande Fanô. Tem mais áudio aí? Deixa eu ver aqui. Desde cedo o pessoal participando. Fala, Bozó, bom dia!
2: Bom dia, Wesley Ferreira. Aqui é de Boa Nova, é Dilson Bozó. Estou aqui curtindo o Café da Manhã com o Rei. Manhã chuvosa aqui em Boa Nova, na feira aqui. E gostaria de ouvir uma música aí com o Rei. As flores do jardim da nossa casa. E oferecer a todos os amigos que curte a 89 FM. De Boa Nova, Edilson Bozó. Um abraço a todos que curtem.
0: Valeu, Bozó. Obrigado, meu querido, pela tua audiência aí, todos aí de Boa Nova. Obrigadão pela sintonia. Tem mais aí? Pode soltando aí, que tem aí gente, viu? Solta.
3: Bom dia, meu amigo Wellington Ferreira.
0: Bom dia.
3: Dedão, bom dia, cheio de saúde e paz. Um bom final de semana pra você e todos ouvindo esse programa ali de audiência. Café da Manhã com Roberto Carlos na GQFM, Nenco da Charanga. Gostaria de ouvir a música Nossa Senhora, me dê a mão, cuida do meu coração, dedicar para todos os meus amigos e todos os seus ouvintes, meu amigo Franô da Casa do Shark e a turma aqui, a galera aqui na predeira, aqui, todo mundo ligado na GQFM. Valeu, um abraço, meu amigo, tamo junto e misturado, Nego
0: da Charanga. Sempre, meu amigo, Nego da Charanga, esse é topado. Tem mais um aí, solta mais um aí, cadê, aqui, vamos ver aqui, solta aí.
4: Wellington, bom dia. Wellington, desejo feliz aniversário a Rosângela, que está com paternidade nova hoje, aqui em Jaguaquara.
0: Rosângela em Jaguaquara, parabéns e felicidades, viu, Rosângela? Tem mais, ele vai falar mais? Cadê? Não, parou aqui. Rosângela em Jaguaquara, obrigado pelo carinho, Rosângela. Tem um aqui, solta aqui, solta aí.
5: Bom dia, Wellington.
0: Bom dia.
5: Deus lhe abençoe.
0: Amém.
5: Um bom dia abençoado. Manda um oi pra Joelma e Felipe aí na França.
0: Pronto, minha amiga Joelma lá na França, bom dia, tá lá na França, tá ouvindo a nossa programação.
6: Bom dia, Cordão, oi, Badega.
0: Ô, Badega.
6: Mais um menino irresistível. Vê saborear essa delícia. Dá alô pra Cutia, Caré, Camarão, Marco do Galvão, Nau de Piaú, Gênia Vajaria, Bob lá no Morro do Urubu, Rose, Kikio, Tatai, todo mundo tá te ouvindo, ó.
0: Alô, rapaz.
6: Bota a música de Lady Laura pra nós aí. Um sábado abençoado pra todos nós, que Deus abençoe a todos.
0: Lady Laura, leve pra casa, Lady Laura, valeu, Badega. Ô, Lady Laura, me leve pra casa, essa é boa, viu, Badega, essa é boa.
7: Bom dia, Wellington, aqui é Tony Cardoso, manda um alô aí, amigão.

0: Damos o bom dia.
1: Bom dia, bom dia, Wellington Ferreira.
0: Bom dia.
1: Quem tá falando aqui é Léo Morgado, diretamente de Léos. E eu sou seu fã, você sabe disso.
0: Obrigado, Léo.
1: Desde quando você tinha aqueles outros programas lá nas outras rádios, né? A gente ouvia. Era bom demais, né? Morava na roça na época.
0: Ô, Léo Morgado.
1: Então, com a música de Benito de Paulo.
0: Valeu.
1: Criança.
0: É verdade. Valeu, Léo Morgado. Binho SP tá lá no Angemiro Melo, tá curtindo nós. Valeu, Binho SP. Eu falei aqui da Joelma na França, ela já mandou um abraço pra mãe dela, Bia, né? A tia Isa, sempre ligadas no programa, e elas não esquecem de você, viu, Joelma? Elas não esquecem. Djalma Teixeira tá em São Paulo, mandando um abraço especial pra todos os amigos do posto Manuel Antônio. Valeu, Djalma Teixeira. Abraço especial pro Manuel, pro o pai de Nalvo, a mãe de Janira, o sobrinho Davi, o irmão Dilto e toda a família aí, Gaspazinho da Feijoada. Eu acho que hoje eu vou lá em Gaspazinho, será? Vou ver aqui como é que vai estar aqui o nosso tempo aqui pra ir lá em Gaspa, tô com a saudade do Gaspazinho. Edna da Gemiro Melo, bom dia, cadê? A montanha, vou tocar sim, essa música me lembra de acordar os sábados pela manhã, meu velho pai que já está com o papai do céu tocando na velha radiola dele. Quem é aqui? Alan Brutos, é assim, Alan? Ô, Alan, que saudade do paizão, né, Alan? O bom, Alan, é que você tem essa memória, né, maravilhosa do seu pai, tem essa canção que você se lembra do seu pai, isso é bom, né, Alan? É, meu amigo. Paulo Eletricista, um abraço. Pereirinha do Requeijão também tá ouvindo a gente. 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Ô, Júnior, tudo bem, Júnior? 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Cadê o Marcos? Tá em GQ, tá na estrada, como é? Aquele homem anda, viu? Ali é gente boa. Meu amigo Jairo do Lava Rápida Estética Sol, fala, Jairo Seco, meu amigo.
2: Bom dia, Wellington, bom dia, GQ, bom dia a todos. 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
0: Valeu, Jair, é tradição, meu Jair, aí é o carro onde tem qualidade, né, na, no serviço. Olha a música aí, Alan, sua música aí, ó, lembra do seu pai aí, ó.

Roberto Carlos, para todas as ladies, para todas as lauras do nosso Brasil, bom dia! Música Roberto Carlos fez especial para a mãe dele, né? A dona Laura, Lady Laura, rapaz. Aí, Roberto Carlos mexe com a gente, né? Mexe com a gente. Cada uma canção para cada momento das nossas vidas, né? Tem canção que você viu aí, o nosso. Ouvintes que lembra do pai, o outro lembra da mãe. É uma canção para cada momento das nossas vidas. 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Turma do Café Paquera, é impossível resistir. Dálvaro Fagundes, um abraço, Dálvaro, a equipe, toda a família Café Paquera. Obrigadão pelo carinho, tá? 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Meu amigo Xande Alexandre, ô Xande. Bom dia, Xande, bom dia, dona Mara. Cadê o Mário, tá aí? Um abraço, Mário, Mara e o Xande, que não é avião, mas faz um sucesso danado esse Xande, viu? É, só pra você conferir, 7h36, vou comer um bolo lá da Casa do Bolo, a primeira da cidade. Um abraço aí a toda a turma aí, sempre curtindo a gente. Obrigado pelo carinho a todos aí curtindo a gente. 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Tem um tal de formigueiro lá, meu amigo, que pense numa delícia, viu? 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Valeu, Anselmo. João Novaes, meu amigo, um abraço, João. Vamos intervalo? 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Seu intervalo comercial, tomar um cafezinho com o João Nova. Ah, Isaías, ô Isaías, você me abandonou hoje, não me deu um bom dia, Isaías. Cadê Isaías, hein, João Novaes? Ontem quem tava lá no salão do Isaías, rapaz, que tava lá dando um tapa no visual, quem tava lá dando um grau, foi meu amigo Sérgio Defunto, o homem que mais come cuscuz no Brasil. Esse gosta de cuscuz, cuscuz de manhã, cuscuz meio-dia, cuscuz de noite, cuscuz com feijão, com costela, com café, com ovo. Ontem o Sérgio Defunto chegou com o cabelo lá em cima. Pensei que tinha tomado um choque elétrico, mas chegou lá no Isaías ontem. Isaías, por misericórdia, deu um tapa no visual, mas saiu todo liso. Um abraço, Sérgio Defunto, homem do cuscuz. Isaías está esperando você lá com cuscuz, viu? Pois é, Isaías, homem gosta de um cuscuz, pense. Gasparzinho da Feijoada, olha quem tá no Gasparzinho. É, Gilmar, eu vou falar agora igual o outro fala, viu, Gilmar? O Otto da farmácia, Otto, tá me falseando, Otto? O Otto foi, não me chamou, Gilmar? Ô, Gasparzinho, eu não acredito não, Gasparzinho, que o Otto foi aí e não me chamou não. Você tá vendo, Gasparzinho, como eu tô sendo falseado por esses homens aí?
O Otto da farmácia foi comer o feijão, por isso que ele tá forte. Diz que o Otto tá dando 10 voltas na César Bode, viu, o Gasparzinho? Agora eu descobri por quê. É o feijão do Gasparzinho. 141, volto já.

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primeiro lugar para você na sintonia. Obrigado pelo carinho, obrigado pela tua audiência. E você que tá acordando agora, que é amada, para você que é amante, bom dia, bons momentos até as 8 horas aqui na nossa GQE FM. Daqui a pouquinho tem Ponto de Vista.

0: certo, Carlos, já quase no finalzinho do nosso programa de hoje. Roberto Carlos tem sempre uma canção para cada momento das nossas vidas. Antes da gente encerrar, né? Vamos ver aqui, seu Oswaldo das Bananas Cairós, tudo bom, seu Oswaldo? Um abraço pro senhor, seu Oswaldo, obrigado pelo carinho aí, tá sempre curtindo a nossa programação. Obrigado, seu Oswaldo. Seu Oswaldo não perde não o café da manhã com o rei. Tem mais aqui? Bom dia, Wellington. Deus abençoe seu dia. Bom dia, bom dia, bom dia. Quem é aqui? Quem é aqui? Nino Chaveiro. Ô, Nino. Tudo bom, Nino Chaveiro? Um abraço pra você, meu amigo. Obrigado pela audiência. Grande Nino Chaveiro. Rose Lima também tá na sintonia. Seu Oswaldo das Bananas Cairóis, falei aqui. Tem um áudio aqui. Solta aí que dá tempo. Vá, solte.
1: Bom dia, Elta. Aqui é Rosana do bairro do Mandacaru. Elta, eu gostaria de mandar um bom dia aí para Daniel, da Total Tech, Neto, Júnior, Irlan, Darlan, da Total Flex. Eu gostaria também de mandar para Cláudio Motorista e Marcelo Motorista da Total Flex. E Dona Dejanira e Edenice e Diodato. E para todo que tá na escuta, Elton, bom dia.
0: Valeu então, meu amigo, minha amiga, um abraço, obrigado pela audiência, né? A você e todos aí sempre, né? Curtindo o nosso café da manhã com o rei, isso é muito bom. Nossa audiência em todo o sul e sudoeste da Bahia. Tem mais aí, solta mais um, vai.
2: Oh, bom dia, Wellington, quanto tempo, né? Bom dia, Nilton aqui do Canoão. Como é que você tá, Wellington? Tudo bem, né? Eu nunca mais vi você. Eu tô por aqui, viu? Queria aparecer. Ô, Wellington, eu queria uma música aí, ouvi uma música aí de Roberto Carlos, Cama Inesa, se possível, você tocar aí pra gente, eu te agradeço, viu? Um bom dia.
0: Ô, seu Nilton lá do Canoão, tudo bem, seu Nilton? Fui lá no Canoão, rapaz, tem o quê? 2 anos visitar o seu Nilton. Ei, seu Nilton, vou voltar aí, seu Nilton. Um abraço pro senhor, a turma aí do Canoão. Obrigado pela audiência e pela sintonia. Coisa boa. Cida também tá na sintonia. Ó, nosso programa chegando ao final, né? A equipe do Ponto de Vista já tá por aqui, né? Sábado que vem tem mais, mas antes de ir embora, né? Mandar um abraço aqui a todos os nossos, né, patrocinadores que são o carro-chefe aqui do nosso programa, né? É. 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Tô aqui esperando o senhor, tô aqui esperando o Cícero, o Adroaldo, pra gente falar de Roberto Carlos, que ali entende, viu? Meira Confecções, a loja cheinha de novidades, Madeireira Lima, também o grande Epifânio, toda a turma lá ouvindo a nossa programação. 8:01, só pra dar bom dia a essa celebridade que já tá no clima do São João, né, vai? Rapaz, o homem é assim, é época de festa, cada época do ano ele tá com um look diferente, né? Natal ele vem vestido de vermelho, de verde. Não consegue, Márcio. Ó, Márcio, não adianta, Márcio. Você tá em segundo lugar na beleza, né? No look. Esse homem foi convidado para participar do São Paulo Fashion Week. Verdade. É, tô falando de Verivaldo Santana, aliás. Doutor Verivaldo, bom dia.
3: Bom dia, Wellington. Bom dia, Lucas França. E ao nosso convidado, o Padre Marcos, que já está aqui. Ele chegou cedinho.
0: Chegou cedo. Tá?
3: E eu vim no clima de festa.
0: Que maravilha.
3: É com essa alegria que a gente vai falar de assuntos muito sérios daqui a pouquinho no Ponto de Vista.
0: E hoje vamos falar sobre o quê?
3: Olha, nós precisamos falar muito de unidade, né? Dentro da sociedade. E a fé é um instrumento que pode nos ajudar muito, né? Nesse processo de convivência, né? De respeito ao diferente num ambiente de diversidade.
0: Com certeza, a fé move montanhas, né? Já tá na Bíblia a palavra de Deus, e hoje vai ser um programa muito especial. Doutor, um abraço, bom dia.
3: Um abraço, Wellington, e obrigado aí pelas
0: padre
3: referências
0: Paulo,
3: que você
0: Padre
3: fez.
0: Paulo tá aqui. Bom dia, Padre Paulo.
4: Bom dia, queridos ouvintes. Hoje promete, a audiência hoje eu penso que vai ser lá em cima.
0: Lá em cima.
4: Porque tá muito especial e já quero convidar você para continuar aí, sintonizado com a gente, na melhor, na GQFM. Que Deus abençoe a você.
0: É o Padre Paulo, que também é um grande comunicador, viu? É um grande comunicador. Assisto ele lá no Instagram, Padre Paulo Marcos. Assista aí no Instagram aí que ele tem, né, o seu dia a dia. É muito bacana o Instagram dele. Gente, um beijo no coração, 8:03. Eu vou nessa. Eu volto às 10:30 no pedágio 89.
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8:08, hora da coincidência, 8:08 em Jequié. Que bom que você tá com o rádio ligado. Sejam todos bem-vindos a mais uma edição do Ponto de Vista. 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

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Senhoras e senhores, sejam todos bem-vindos. Hoje, dia 23 de maio, vai começar mais uma edição do Ponto de Vista.

0: 8:11. Que bom que o Ponto de Vista já está no ar. Hoje é sábado, 23 de maio. O mês de maio já chegando aí na reta final. Já nos preparando para o mês de junho. E doutor Verivaldo Santana já está por aqui para mais uma edição do Ponto de Vista. Doutor Verivaldo, bom dia, seja bem-vindo.
1: Bom dia, Lucas França. Bom dia ao Padre Marcos, que chegou aqui desde cedo conosco. Estamos aguardando o pastor Ivan Luiz, que está a caminho. E hoje é um tema maravilhoso. Agradeço aí a produção do Ponto de Vista, né, que traz esse assunto para que ajude, né, que eduque o povo a respeitar-se mesmo nos assuntos em que nós divergimos. E nada melhor do que pessoas que já lidam frequentemente com o ser humano, né, para trazer essas mensagens para nós aqui hoje, Lucas.
0: Vamos agora ao tema de hoje, mas antes, doutor Márcio Raffaele, né? Desejar para o doutor Márcio Raffaele aí uma ótima recuperação. Saúde para o doutor Márcio Raffaele. E eu tenho certeza que no próximo sábado já estará no meio de nós. Confirma, doutor Verivaldo?
1: Com certeza.
0: Vamos lá. Ponto de Vista. O Ponto de Vista de hoje abre espaço para um tema muito importante. Abre as portas para um dos temas necessários e, acima de tudo, urgentes dos nossos tempos: a unidade cristã. Em um mundo que frequentemente se destaca pelas linhas que dividem, pelas barreiras que se erguem e pelos discursos que afastam, celebrar a Semana da Unidade não é apenas uma tradição do calendário, é um ato de coragem e de fé. É a busca por aquilo que nos une acima de tudo, que é infinitamente maior do que qualquer detalhe que nos separa. Afinal, a unidade não significa uniformidade, ela não anula as identidades, as liturgias ou as tradições. Pelo contrário, a verdadeira unidade celebra a diversidade, encontrando seu ponto de encontro no amor, no serviço ao próximo e na busca pela paz. Para construir essa ponte e enriquecer o nosso debate, o nosso ponto de vista de hoje, temos a honra de receber hoje aqui dois grandes líderes, homens que dedicam suas vidas a semear essa mensagem de amor. Recebemos hoje aqui Padre Paulo Marcos, pároco da paróquia Nossa Senhora das Graças, lá no bairro do Joaquim Romão, trazendo a riqueza da tradição católica, o olhar ecumênico de quem enxerga a fraternidade como um mandamento diário, e também o pastor Ivan Luiz, trazendo a força da fé evangélica, a sensibilidade de quem sabe que a palavra de acolhimento transforma realidades. No programa de hoje, você ouvinte, fique à vontade também, é importante a sua participação pelo nosso WhatsApp, mande sua mensagem aí, pode tirar sua dúvida. Vamos entender o real significado dessa caminhada conjunta, os desafios do diálogo interreligioso e como, na prática, católicos e evangélicos podem caminhar lado a lado para transformar a sociedade. Que eles sejam o desejo do nosso coração. O Ponto de Vista está no ar. Seja muito bem-vindo, Padre Paulo Marcos. Seja muito bem-vindo, Pastor Ivan Luiz. Padre Paulo, que bom, padre, viu? Que bom que você está aqui com a gente hoje, sábado, 23 de maio. E claro, né, um tema tão importante. Essa semana a igreja viveu aí a Semana da Unidade Cristã. Padre, bom dia.
1: Bom dia, Lucas França, bom dia a você, ouvinte, bom dia, doutor Verivaldo, mais uma vez aqui nesta bancada, e digo a você que para mim é uma honra muito grande, me sinto extremamente lisonjeado em poder fazer parte desse momento, sobretudo com a temática que hoje a produção nos oportunizou. Então, parabéns aí à produção do programa
2: ponto de vista, por nos oportunizar essa possibilidade mesmo de conversar, de dialogar, de fazer com que o ouvinte possa compreender de uma maneira natural, serena, fraterna, respeitosa, acerca de um tema tão importante que toca e mexe o nosso dia. Mexe o nosso dia, que é a dimensão da religião. Então, queremos desde já abraçar todos os católicos, todos os evangélicos, todas as pessoas de todas as religiões e dizer: sejam bem-vindos. Fique conosco nessa manhã de hoje.
0: Doutor Verivaldo Santana.
1: Bom, nós vamos já começar aqui a nossa fala, né, a partir de uma experiência, Padre Paulo, que eu tive quando estava indo uma certa feita para a igreja e encontrei um grupo, né, que estava vindo também de uma outra denominação, e eu cumprimentei, né, aquelas pessoas, e algumas delas, né, viraram o rosto para não me devolver o cumprimento, né? E aquilo me fez refletir muito sobre isso, e quando eu estava me preparando para vir para o programa a esse respeito, eu falei: vou compartilhar isso como introdução da nossa fala. Isso porque lá no livro de Efésios, no capítulo 4, versículo 3, Paulo, ele fala que nós devemos procurar guardar a unidade do Espírito pelo vínculo da paz, né? Então, o que significa isso na prática religiosa, né, das pessoas que professam a fé cristã?
2: Muito obrigado, doutor. Eu penso que também uma frase que muito introduz essa nossa conversa e de certa forma já responde ao senhor e aos ouvintes, que certamente também traz várias dúvidas, é o seguinte: o que nos une é muito maior do que o que nos separa. Porque o que nos separa, na verdade, não diz da nossa realidade essencial. Porque o que nos une, o que é essencial para nós, é o nosso Senhor Jesus Cristo. Então, quando o Senhor apresenta esse episódio que muito lhe tocou, tanto é que o Senhor traz, depois de longos anos, para essa bancada, é porque realmente o que precisa tocar o indivíduo não são essas marcas, não são esses comportamentos, muito pelo contrário, mas a marca que nós precisamos deixar na vida do outro é a marca de Cristo, independente de quem somos, independente do que professamos.

0: falando sobre a unidade cristã, a construção da unidade entre os cristãos em ambiente de pluralidade religiosa. Padre Paulo, explica pra gente isso aí, padre, né? Mastiga essa palavra bonita pra gente aí, padre, né? Quando a gente fala a construção da unidade entre os cristãos em ambiente de pluralidade religiosa.
1: Olha, Lucas, eu penso que nunca foi tão necessário falar sobre essa temática como nos dias presentes, porque nós vivemos de fato uma pluralidade. A cada momento se nasce uma denominação religiosa, pessoas se intitulam líderes religiosos, referências, e aqui longe de mim fazer qualquer pré-julgamento ou julgamento destas pessoas, mas o que está em jogo é aquilo que nós apresentamos para o outro não deve ser tão somente os nossos desejos, as nossas projeções, as nossas ideologias, mas precisa existir um princípio, e esse princípio ele precisa ser firme e forte a ponto de transmitir para o outro algo que seja sólido, algo que seja verdadeiro. Então, no tempo que nós vivemos, em que há uma grande dicotomia de pensamento, de vivência, do ponto de vista religioso, no tempo em que nós vivemos, inclusive onde a religião interfere de modo não indireto, mas direto, inclusive na política, é mais do que necessário perceber que essa pluralidade que nos chega, essa pluralidade que nos vem, não pode, não deve de maneira nenhuma desvirtuar o sujeito, mas muito pelo contrário, deve levar a integrar. Então, pode-se existir, como se existe, muitas denominações religiosas, respeitamos cada uma delas, mas o fundamento, o endereço deve ser um só: a unidade, o respeito, a fraternidade, nosso Senhor Jesus Cristo, que é a base de toda a nossa vida. Então, quando se surge muitas denominações, muitos líderes, corre-se um risco também de uma perda muito grande, porque todo sujeito, daqui a pouco o pastor, ele tá aqui e ele é psicanalista também, vai ser muito bacana a gente também trilhar, Lucas, a partir desse caminho mesmo, dessa vivência psicanalítica, para compreender que o sujeito é um sujeito também desejante. Então, o líder também tem um desejo pessoal. E esse desejo pessoal, ele não pode sobrepor aquele que deve ser e é o fundamento da nossa vida. Então, por isso que quando a gente traz essa dimensão da pluralidade, muitas denominações, muitos líderes religiosos, nós precisamos, de fato, observar com muito carinho, porque, de certa forma, pode-se correr também um grande risco de se perder no caminho, porque são transmissores de mensagens. Hoje, se a gente traz, por exemplo, para a dimensão das redes sociais, a palavra influencer, influenciar o outro, é muito pesado. Influenciar o outro a fazer, a ser, a viver. Então, quem rege a nossa vida? São os líderes, é o nosso Senhor, é o meu querer, é a minha vontade, é a minha individualidade. Então, é preciso ter muito cuidado para que não fiquemos numa dimensão muito subjetiva.
0: Doutor Erivaldo Santana.
2: Paulo, quando ele estava ensinando a Timóteo, né? Ele falava que ele começou a listar algumas das qualidades, né, de um líder. E aproveitando essa sua fala, eu vou me ater a uma delas. Ele disse que esse líder, no caso o bispo, né, não deveria ser neófito, né? Em que consiste essa palavra dentro do ministério, né? E como isso pode ser importante dentro dessa perspectiva que o senhor mencionou aí da questão do líder ter essa responsabilidade de passar essa mensagem para os seus fiéis, né? Os seus seguidores, os seus prosélitos.
1: Então, doutor, é interessante demais quando o senhor traz essa conotação fundamentada, e isso é muito bacana, porque nos dá mais segurança, robustez na resposta. Então, o pastor, o líder, ele deve colocar-se diante daqueles, os seus liderados, os seus fiéis, como um pai que ama, um

0: pai que ampara, um pai que cuida, e não tão somente como alguém que está para ditar o que precisa fazer, como precisa encaminhar. Então, quando o Senhor traz essa conotação, é preciso a gente compreender, de fato, que esse líder, ele precisa se apresentar como aquele que acolhe, como aquele que cuida, como aquele que ama.
1: Lucas França.
2: 8:25. Você que ouve o ponto de vista sabe mais, você que ouve o ponto de vista é inteligente. Unidade cristã é o tema hoje do ponto de vista. Padre Paulo, eu queria que o senhor trouxesse pra gente agora, padre, um pouco da história e o porquê, né, que vivenciamos essa semana cristã. Qual o principal objetivo, qual o principal motivo, assim, dentro da liturgia, pode ser assim a pergunta, padre?
0: Sim, pode.
2: O motivo.
0: Então, Semana da Unidade. Obviamente que todo o tempo somos convidados a viver a unidade, mas quando nós falamos da Semana da Unidade, a igreja, ela prima por esse termo e por essa vivência durante esta semana, uma vez que nós estamos a celebrar a festa da unidade, que é o Pentecostes. Queremos aqui uma pausa rapidinho para abraçar o pastor que chega aqui para somar com a gente nessa bancada. Então, fecha aspas e a gente continua a responder. Então, nós estamos a celebrar Pentecostes, que é a festa da unidade, onde as pessoas estavam reunidas, como assim diz no cenáculo, lá em Atos 2, e o Espírito Santo de Deus veio em forma de pomba, veio para fazer com que as pessoas pudessem se compreender. Falava de modo diferente, cada um na sua realidade, contudo existia a unidade. Então, se preparando para celebrar Pentecostes, lógico, nesta semana a gente busca se aproximar, a gente busca dialogar, a gente busca estar próximo e respeitar e compreender aquele que é diferente de nós.
2: 8:26, pastor Ivan Luiz, respira fundo, pastor, que bom que o pastor Ivan Luiz já chegou aqui, seja bem-vindo, bom dia, pastor Ivan.
3: Bom dia, meu querido Lucas, bom dia, doutor Verivaldo, bom dia, padre Marcos, Deus abençoe.
0: Amém.
3: Sua vida, mais e mais seu ministério, meu querido Caio aqui também com a gente, e um abraço em todos aqueles que estão em casa, que ouvem a gente, né, que participam aí de toda a programação da GQFM, que ouve o Abrindo a Bíblia com o pastor Ivan Luiz.
2: Isso.
3: E muito mais aí. Deus abençoe todos vocês. Aqui à disposição, Lucas. Já vim ali no carro ouvindo, mas estou à disposição.
2: Você já veio no carro ouvindo, pastor? E aí, quando a gente fala sobre esse tema, pastor, unidade cristã, o que vem logo em sua mente, pastor?
3: O que vem em minha mente é o ensinamento de Jesus. Porque, como o padre Marcos estava dizendo aqui, nós não devemos pautar a nossa crença, nem a nossa vivência, pelo objeto do desejo. Nós precisamos entender que uma coisa é o objeto do desejo meu ou de outrem, de um líder, de alguém, que, na verdade, ele muitas vezes ele controla a massa, né? Tem um artigo de Freud que diz que intitula A Psicologia das Massas e a Análise do Eu. Quem sou eu no meio da massa, não é? Então eu não posso ir com a massa. Eu preciso entender quem sou eu como ser humano, como indivíduo. Porque se eu for seguir a líder, se eu for pensar como os outros pensam, eu jamais pensarei diferente. Aliás, tem um ditado que diz justamente isso. Lugar que todo mundo pensa igual é sinal de que ninguém está pensando, não é?
0: Perfeito.
3: Então, exatamente, nós precisamos entender e compreender que nós, seres humanos, nós não devemos, que somos seguidores de Jesus Cristo e que o temos como nosso Senhor, não devemos seguir ao que outros dizem ou ao que uma pseudo-religião diz, mas aquilo que o Senhor disse nas Escrituras. Uma certa ocasião, os discípulos estavam reunidos e chamaram Jesus e disseram assim: Senhor, tem uns camaradas ali, tem uns caras ali que eles não seguem com a gente e estava falando do Senhor. Então a gente impediu porque eles não podem falar do Senhor. Se não segue com a gente, Jesus disse: rapaz, pare com isso. Deixe disso, homem. Olha, quem não é contra nós é por nós. Marcos 9:40. Jesus disse: Quem não é contra nós é por nós. Então o próprio Jesus está dizendo assim: olha, aquele que não pensa, que não é assim, da mesma linha de pensamento, mas crer na mesma crença, esse é conosco, deixe ele seguir. Então, João 13,35 também, padre, Jesus disse assim: nisto conhecerão que sois meus discípulos, se vos amarem uns aos outros, assim como eu vos amei. Então observe, a autenticação de que eu sou um discípulo de Jesus é se eu conseguir amar e conviver o padre, é se eu entender que existem muito mais vertentes de união do que de divergência. Por exemplo, nós somos seres biopsicossociais e espirituais, e a gente permite que o espiritual anulem todas essas outras vertentes de comunhão social, psíquica, biológica, social. Nós precisamos entender isso. Quando Deus nos fez, ele não nos fez para ser divinos. Deus nos fez para ser humano. É interessante isso, porque as pessoas não entendem sobre Deus a partir da perspectiva bíblica. Elas querem entender a partir de uma religião. Deus não cabe numa religião. Deus não cabe. Eu digo sempre, Deus não é católico, não é evangélico, não é nada disso. Aliás, a palavra católico ou evangélico nem na Bíblia tem.
0: Exatamente.
3: Quem chama a gente de católico e evangélico é a revista Veja, a Rede Globo. A Bíblia não chama a gente assim. Apesar de que católico e evangélico é uma palavra de significado bom, de sentido interessante, mas a Bíblia não chama a gente assim. Deus é pai e a gente é simplesmente filho. Quando eu vejo Deus numa perspectiva de filho, eu percebo. Verivaldo tem, você tem quantos filhos, Verivaldo?
1: Tenho três.
3: Três filhos. Se um desses meninos chegar pro outro e dizer assim: você não é meu irmão, ele não pode dizer, porque quem vai definir se ele é irmão do outro é a tua genética com a tua esposa. Eles podem até socialmente ter alguma divergência, mas são irmãos, porque quem define quem é irmão é o pai. Então, se o pai é nosso, quem define que nós somos irmãos? Então é uma coisa assim, simples de entender, e que nós devemos respeitar. Eu preciso respeitar o outro. Regra de convivência é regra de respeito. Então Deus não fez a gente para ser religioso, Deus fez a gente para ser filho. Tem um teólogo brasileiro da Teologia da Libertação, padre, que diz, Leonardo Boff, que ele diz exatamente isso: todo menino quer ser homem, todo homem quer ser rei, todo rei quer ser Deus, só Deus quis ser menino. Então por que que Deus quis ser menino? Porque ele desceu da sua divindade. Aí o homem hoje, ele quer deixar de ser humano para ser divino. Deus vai olhar você a partir da convivência com os seus. Deus está olhando assim: como é que o Verivaldo trata a esposa dele? Como é que o Lucas trata a Camila? Ah, Deus está olhando isso, porque ir para monte é fácil, ler a Bíblia é fácil, ir para a igreja é fácil. Difícil mesmo é ser filho, é ser pai, é ser mãe. Então não adianta você ir para a igreja, você tá todo engomadinho na igreja, alegre, o pastor com seu paletó, com seu terno, o padre com sua batina, mas não convive bem com as pessoas. Como o Verivaldo estava dizendo, ele faz uma saudação a um grupo de pessoas e as pessoas viram a cara. Por quê? Ah, porque não anda comigo. Ele está seguindo quem? É um líder? Ele está seguindo a um líder.
2: Fala que é do mundo, né, pastor?
3: Desorientado, ou ele está seguindo a Cristo. Então, esse ensinamento do Cristo me faz entender que existem mais coisas que me unem ao Padre do que nos desunem. O que nós não podemos, de fato, é estar numa liturgia dentro da nossa igreja, porque nós temos diferenças. E as nossas diferenças são doutrinárias. Por quê? Porque a Igreja Católica, os irmãos católicos, eles seguem a Bíblia e seguem os documentos da igreja. Então os documentos da igreja também é algo que os irmãos católicos seguem. Os irmãos evangélicos, nós evangélicos, seguimos a Bíblia. Só o que está escrito ali, mas assim, alguns com as suas próprias interpretações. Então a gente precisa entender que os irmãos católicos, eles seguem na mesma direção, eles amam o Cristo, eles amam a cruz, eles sabem que Jesus é o Salvador. Agora, eles seguem outras doutrinas que nós não seguimos. Então, por exemplo, se nós formos celebrar a Santa Ceia juntos da nossa igreja, junto com a Eucaristia, não dá certo, porque os irmãos católicos creem na doutrina da transubstanciação, que é quando o pão, se ele é o próprio corpo de Cristo, nós cremos que ele simboliza o corpo de Cristo. São coisas doutrinárias que você não conseguiria estar por exemplo, o padre ir participar da Santa Ceia na minha igreja. Ele crê diferente, mas eu respeito a crença dele. E se eu estiver num ambiente de crença com ele, eu vou estar como estive com meu amigo Padre Tiago, lá no Mandacaru. Ele me convidou para eu ir pregar no aniversário, na semana de aniversário. E eu estive lá e foi assim uma bênção. Fui bem recebido demais. E até hoje as pessoas do bairro do Mandacaru falam. É por aí, Lucas. Se deixar eu falar, eu vou até medir.
2: Padre Paulo.
1: Não, Padre Paulo, permita-me, antes de você falar. O pastor Ivan Luiz, Lucas, eu quero até me solidarizar com ele, porque o Ancelotti não o convocou para a Copa, né? Então ele com um grande líder religioso, mas também ele é um grande jogador de futebol, porque ele leva a bola, entendeu? Então, pastor, né?
3: Levo.
1: Receba a minha solidariedade, mas vamos orar por Ancelotti e a sua seleção. Padre Marcos.
0: É muito, muito interessante, agradeço a colocação do pastor, porque muito enaltece e acontece o que já era esperado nesse programa de hoje. É a possibilidade de um esclarecimento vindo da boca de um líder católico, vindo da boca de um líder evangélico. E isso traz para o ouvinte, você que está nos acompanhando nesse momento, uma clareza muito grande daquilo que antes era confuso. Então, quando Lucas, ele pergunta, ele traz, mais uma vez, recordando a você, acerca da unidade, como que é possível, o que é que seria essa unidade, eu, mais uma vez, tomo a palavra inicial, que aquilo que nos une é muito maior do que aquilo que nos divide, como bem explicou o pastor. E nesse sentido, é preciso a gente compreender que nós não vivemos em um campo de batalha, em um campo de guerra. Nós não precisamos ganhar de ninguém. Não é no sentido de ganhar. A gente precisa convencer que Cristo é o Salvador. Nós precisamos convencer que Cristo veio nos salvar. Nós precisamos convencer que nós temos uma doutrina, nós temos uma religião, e essa religião me aproxima de Deus. A sua religião faz você se aproximar de Deus e faz você ser uma pessoa melhor, uma pessoa de caráter. Eu penso que o princípio é esse. Às vezes nós apresentamos a religião, eu digo nós, do ponto de vista geral. Óbvio, apresentamos a religião como um meio prático de duelar, como um meio prático de divergência, onde nós já temos tantas outras realidades, as enfermidades, as dores do mundo, a violência, nós já temos muita coisa para que de fato nós possamos duelar, inclusive o inimigo que é presente no mundo, e a gente não pode negar essa realidade, infelizmente. Mas quando se diz da relação entre os irmãos que professam a fé em que Cristo é o Senhor, eu penso que não há o porquê gastar energia, gastar tempo com isso. Quem assim faz, infelizmente, desculpa a palavra, ignora e de fato está muito longe daquilo que nosso Senhor pregou, que é o amor mútuo, que é um dos mandamentos, amar o próximo como a ti mesmo.
2: Eu separei aqui não é uma revelação que eu vou fazer aqui agora, ouvinte, mas antes de trazer essa informação do bem, eu separei aqui, né, eu peço, não vou pedir vênia não, né?
1: Em homenagem ao doutor Márcio,
2: vou pedir autorização aqui aos três líderes. E por que eu estou falando isso, três líderes? Porque você vai entender agora. Vou pedir autorização aqui aos três líderes que estão na mesa aqui na bancada do ponto de vista. E separei aqui uma passagem em Filipenses 2:3-4, que diz assim: não façais nada por competição e vaidade, antes com humildade, cada um considere os outros como superiores a si, sem procurar seu próprio interesse, mas os dos outros, para que os cristãos trabalhem incansavelmente pelo bem comum. Eu acho que isso nos dá um norte, nos traz uma reflexão muito forte, né?
0: Sim, resume na verdade, né, Lucas?
2: Isso, padre, isso mesmo. E eu quero agradecer aqui a sua audiência ouvinte, você pode mandar mensagem pelo nosso WhatsApp, tá bom? Quer tirar alguma dúvida, quer fazer alguma pergunta, quer fazer aí também trazer o seu ponto de vista, fica à vontade, mande sua mensagem aqui, o nosso áudio pro WhatsApp da GQFM 988461549, tá bom? Adicione aí, mande seu áudio, é muito importante a sua participação. Teremos no final do programa um sorteio de dois livros aqui, ó. Um livro do Astromar Braga e o Roberto Mancuso, Deus Não Evita, Ele Muda o Final, e tem outro livro aqui também, Um Só Caminho, do padre Renato Andrade e do Astromar Braga, tá bom? 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Dois livros maravilhosos aqui para você, para sortear para você, ouvinte do ponto de vista. Muito bom diálogo de hoje sobre a unidade cristã. Doutor Verivaldo, você está ouvindo o padre falar, o pastor falar, e agora eu quero colocar você na bancada do ponto de vista como também um convidado especial.
1: Lá vem ele.
2: Isso.
4: Doutor Verivaldo, vamos doutor, lá.
2: Não, doutor Verivaldo Santana, ouvinte, ele é da igreja do Mormon, não é isso? Dos Mormons, não é isso? Como é do sétimo, como é que fala a pronúncia? Esqueci, doutor Verivaldo.
1: A Igreja de Jesus Cristo dos Santos dos Últimos Dias.
2: Isso. E o doutor Verivaldo, ouvinte, é bispo. Doutor Verivaldo é bispo, né? Não é isso, doutor Verivaldo Santana? Explica pra gente aí, desculpa aí essa revelação aqui, não é isso? E eu acho que as coisas de Deus são assim, é no tempo certo, é no tempo oportuno. Não teria momento melhor do ponto de vista pra gente trazer essa revelação.
1: Ok, Lucas, muito obrigado aí por essa oportunidade, que eu não gosto de confundir, né? Isso. Os ambientes, a gente já tá aqui na condição de jornalista e, embora eu tenha orgulho no bom sentido da palavra, né? Dizer que esse chamado, né? Ele me identifica, tá? Ele me define pelo ato de servir, de estar à disposição para servir a humanidade. E esse momento aqui, para mim, também é importante, porque o diálogo interreligioso, né? Ele deve fazer parte da nossa convivência com as pessoas dos diversos segmentos religiosos. Então, eu posso dizer para vocês que eu tenho grandes amigos, né, que não professam a mesma fé que a minha, e inclusive líderes religiosos que me tratam com muito carinho e respeito, e esses dois aqui são um exemplo vivo disso, né, e eles sabem também do carinho que eu tenho por eles. Então, a proposta desse programa aqui hoje é exatamente, né, difundir essa ideia do respeito mútuo, independentemente do credo que você professa, né? E já aproveito, perguntaria para o padre Marcos o que seria o ecumenismo, né, dentro da fé cristã, e o pastor Ivan Luiz vai ter que se virar e falar um pouco sobre esse diálogo interreligioso.
0: Pronto, perfeito. Aqui na nossa cidade de Jequié, graças a Deus, é uma cidade universitária, e gostaria de aproveitar essa oportunidade da sua pergunta para também esclarecer ao ouvinte. E esses universitários, quando assim finaliza o ciclo, a formatura, sempre recorre, quer seja um pastor, um padre, um líder religioso, alguém que possa, a partir da sua fé, da sua doutrina, daquilo que crê, dizer uma palavra a partir daquele contexto de formatura e, claro, sendo iluminado pela palavra de Deus. Quando isso acontece, eles convidam para um culto ecumênico. Um culto ecumênico. O padre, ele pode participar de um culto ecumênico? Pode. O pastor, ele pode participar de um culto ecumênico? Pode. Então, eu gostaria que você se atentasse bem, e caso vá fazer algum recorte, que seja fiel a essa fala, para que não venha haver equívocos. Mas, nesse ambiente, pelo menos nesta celebração, por que não dizer nesta liturgia, nós não poderíamos chamar, por exemplo, um muçulmano, não poderíamos convidar uma pessoa do candomblé. E agora eu vou fazer você compreender o porquê. Porque o ecumenismo tem um princípio, e o princípio é Cristo. Então, uma outra possibilidade, uma outra crença, uma outra divindade que está para além desse pensamento, dessa crença, não tem como haver o ecumenismo, porque o ecumenismo é a conversa, o diálogo, é a interação entre as pessoas, entre os cristãos. Então, é uma celebração cristã. Nós poderíamos, inclusive, caso quisesse, vamos ter uma celebração cristã. Daria no mesmo jeito. Celebração cristã e celebração ecumênica. Então, esta celebração, ela é plausível, ela é válida, ela é pertinente, necessária para que haja, inclusive, essa interação e todos se sintam contemplados. Então, não é chamar alguém para falar mais ou para falar menos, para saber quem sabe, quem não sabe, quem crê, quem não crê, quem é santo, quem não é santo, não tem nada a ver. É uma possibilidade de aproximação. Então, isso aqui que está ocorrendo agora nessa bancada é um ecumenismo claro e evidente, prático, sem nenhuma entrelinha. É um ecumenismo onde pessoas de crenças diferentes, contudo cristãs, se põem à mesa para conversar, para se respeitar, para se compreender e para se valorar. Então, essa é a resposta.
2: Muito bem. Okay. Pastor Ivan.
3: Muito bem. O diálogo interreligioso, eu vou definir na minha visão a partir de duas experiências que eu tive. Há uns 3 ou 4 anos atrás, eu fui convidado para participar do aniversário da AGESE, uma festa muito bonita que a nossa Luzinete fez, lá com o pessoal da AGESE, me convidou e convidou também Padre Roberto, aqui da Catedral. E nós estávamos ali, alguém falou comigo: pastor, o senhor não trouxe seu violão, não? Eu falei: tá no carro. Aí o senhor pode cantar uma música pra gente? Aí eu fui no carro, peguei meu violão, eles ligaram, conectaram. Só que no momento que eu fui cantar a música, percebi que não tinha pedestal. E Padre Roberto, prontamente, alguém ia segurar o microfone para mim, ele: não, pode deixar que eu seguro. Padre Roberto pegou o microfone, ficou segurando para mim, eu toquei, cantei a música, todo mundo cantou com a gente, inclusive ele. Na fala dele, ele disse o seguinte: meus irmãos, se eu fosse cantar, com certeza vocês todos sairiam correndo daqui, né? Palavras dele, né? Abre aspas aí. Mas eu pude fazer parte do canto do pastor. Então, quando nós entendemos isso, há o diálogo interreligioso, porque você entende que você é um órgão do corpo, mas você não é a cabeça. O cabeça é Cristo. Nós somos membros desse corpo. E essa compreensão me faz entender que eu preciso funcionar. O que é administrar? É tirar um organismo da inércia e fazê-lo funcionar. Existem muitas pessoas que não são administradas no corpo da igreja, porque elas se sentem apenas religiosas. Já pensou se o padre fosse dizer assim: padre, eu vou segurar o microfone para o pastor, que outra pessoa segure? E eu achei, assim, um gesto muito lindo da parte dele. E aquele ambiente não era um ambiente litúrgico de igreja, da paróquia ou da igreja evangélica. Então era possível perfeitamente participarmos de qualquer ato, de qualquer celebração, porque não há nenhuma diferença. Ali não há doutrina, ali há uma festa e um culto de ação de graças. Num outro episódio, numa outra experiência, Padre Paulo, que eu tive, Padre William, muito meu amigo, Padre William Menezes, muito meu amigo, inclusive andava sempre na minha casa comendo a empim com carne de sol, sempre lá em casa comendo a empim com carne de sol. E um dia ele falou comigo assim: ô pastor Ivan, eu não tenho mulher, não tenho esposa, né? Porque eu não vou poder organizar uma lá em casa nada pra você, mas vamos numa pizzaria, porque aí eu falei com ele, já não era sem tempo. Isso é resposta de oração, padrinho. Isso é resposta de oração, porque só aqui, aí tem eu que vou pra, claro, você que vai pagar. Pronto, fomos pra casa da pizza na época. E quando nós chegamos lá, um amigo nosso que é garçom, ele viu a gente junto, assim, tava eu, Padre William, tava Manu, que era minha secretária, e Silvio Júnior, que era o secretário dele na época. E ele falou assim, o garçom falou assim: ué, eu nunca vi um pastor e um padre juntos assim aqui na pizzaria. Eu disse pra ele assim: olha, naquilo que a gente é diferente, a gente se respeita ao máximo. e naquilo que a gente é igual. Perfeito. A gente se une ao máximo. Então, a gente entende o diálogo religioso a partir do respeito. Eu respeito a sua liturgia, eu respeito o seu momento. Há algum tempo atrás, eu fui convidado, inclusive, a palestrar no Centro Espírita, aqui em Bezerra de Menezes. E eles vieram me convidar com certo, assim, com certo cuidado, receio. Eu disse, não precisa ter receio nenhum, porque eu irei. O senhor vai falar sobre família? Claro que vou. Sobre fraternidade? Claro que vou. É algo que nos une. Fraternidade e família? E eu estive lá. Falei por mais de uma hora, e eu digo a você, poucos lugares eu fui onde as pessoas estiveram em reverência, tão em reverência como aquele dia. E eu percebi, claro, em alguns momentos a liturgia deles não é algo que me apetece como pastor, como eu acredito que se eles estivessem na minha igreja, alguma coisa poderia também, mas aquele momento não é o momento da crítica, é o momento do respeito. Porque eu respeito o ser humano, eu respeito, eu valorizo o ser humano. Nós precisamos entender que Deus quer que nós respeitemos e valorizemos o ser humano e não ser religioso, não ser político. Por que que o Brasil está nessa balbúrdia política que existe hoje, nesse besteirol político que existe hoje? Porque as pessoas pegaram o conceito, princípios do que se vive hoje na religião e transportaram para a política. Há uma polarização política que um é de Deus e o outro é do diabo. Outro dia eu fui, presidente Lula estava doente. Eu coloquei num grupo que eu faço parte, irmãos, oremos pelo nosso presidente, porque ele está doente. Ele está doente.
0: Gerou contenda, pastor?
3: Eu não votei no presidente Lula. Eu não votei nele. Mas ele é o meu presidente. Fui eleito pela maioria. É uma questão de respeito, de inteligência e de ouvir e de seguir a palavra de Deus. Orai pelos vossos governantes. Eu não posso chamar o presidente da minha da república do meu país, o meu governador, o meu prefeito, de algo que vá contra os princípios que a palavra de Deus me ensina. Ou então, nós vamos ser um ser ativista. Eu vou agir sempre em função de alguma coisa, sempre em função do que o outro fez. É muito importante a gente entender que o diálogo religioso, ele acontece a partir do respeito. Regra de convivência, repito. Olha, nós somos bio, psico, social, espiritual. Não podemos permitir que o espiritual anule todas as outras formas de convivência.
1: Muito boa. Lucas.
2: 8h51, a gente vai a um breve intervalo comercial, a gente volta já já. E você ouvinte, você pode mandar mensagem para o nosso WhatsApp 988461549. Ficou claro aí, né? Discutir política e religião é fundamental, gente, para nossa sociedade. Sim, temos que discutir sim, mas acima de tudo, com respeito. A gente volta já já.

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0: 8:54, meu Deus do céu, passou muito rápido, hein? Quando a prosa é boa, hein, doutor Verivaldo? Passa muito rápido, né? Eu quero agradecer aqui a audiência, hoje ele como ouvinte, né? O doutor Márcio Rafaele, Lucas, bom dia bancada do Ponto de Vista, hoje na condição de ouvinte, pude vivenciar o quanto o tema escolhido nos remete a uma profunda reflexão nos verdadeiros propósitos da vida. Desta forma, peço vênia. Tinha que pedir vênia, não tem jeito. Tinha que pedir vênia, gente. É brincadeira, viu? Para contribuir com a pauta da seguinte maneira: se você não sabe onde quer chegar, qualquer lugar serve. É desse jeito mesmo, né? Se você não sabe onde quer chegar, qualquer lugar serve. A frase, Lucas, nos lembra que a ausência de propósito transforma escolhas em acaso. Quem não define metas acaba sendo conduzido pelas circunstâncias, pelas opiniões alheias e pelo simples passar do tempo. Ter direção não significa ter todas as respostas, mas saber qual caminho faz sentido para a sua vida, seus valores e seus sonhos. Gostou aí, doutor Verivaldo, da vênia de doutor Márcio Rafaele?
2: Ele não apenas hoje está poético, ele também está filósofo. Obrigado, Márcio, né? Você mora no nosso coração.
0: Isso mesmo.
2: Mas vamos aqui introduzir um assunto importante, né, na sequência do que nós vimos falando. E gostaríamos de saber do padre Marcos, né? Como ele avalia a intolerância praticada dentro dos próprios ambientes familiares, né? E como a igreja, ela pode ajudar, né, a curar ou a retirar esse comportamento do seio das famílias.
0: Então, antes do padre responder, dá um exemplo dessa intolerância aí.
2: Não, é quando, por exemplo, né, numa mesma família tem pessoas de diferentes crenças, ou às vezes você, um jovem, casa-se com uma moça que são de crenças diferentes e cada um vai para sua igreja, tá? E quando o filho nasce, começa-se ali uma cisânia para saber sobre a qual crença específica aquele filho deve seguir. E a partir daí começa a desmoronar aquele relacionamento conjugal, né? Por causa de um fator que depende de um terceiro, que é esse filho. Padre Marcos.
3: Interessante demais. Eu penso que se quer seja o moço, a moça, o pai, a mãe, ele tem uma clareza, uma maturidade de fé para perceber que quem nos atrai é o próprio Cristo e não a minha pessoa e não o meu desejo. A gente volta de novo para a dimensão do desejo do sujeito. Isso se torna muito mais claro, porque não é o meu convencimento, não é a minha intolerância, não é a minha violência, quer seja com palavras, quer seja com gestos, que vai fazer com que a paz e a concórdia reine. Uhum. Então, para além de qualquer coisa, é preciso compreender que não sou eu, até porque esta pessoa, do lugar dela de fala, quer seja de uma igreja católica, quer seja de uma igreja evangélica, quem o atraiu, assim eu penso, para aquele lugar, não foi o inimigo, não foi o demônio, foi também Deus. Então, se Deus me atraiu, também pode te atrair. Sim, mas agora nós queremos resolver um problema, nós queremos batizar a criança, nós queremos casar, algo dessa natureza que precisa de fato de uma interferência da igreja, quer seja católica, quer seja evangélica, a depender do lugar de escolha. A gente vai para o mesmo lugar. O respeito precisa reinar. O respeito precisa reinar e eu penso que nós temos respostas, inclusive, para cada uma delas. Na igreja católica, pode uma pessoa não católica casar? Sim, existe essa possibilidade. Inclusive, quem nem crê em Deus, com um ateu, há essa possibilidade. Ah, mas também existe lá na igreja evangélica, não vou entrar em detalhes porque eu desconheço, para não pecar, eu prefiro, e respeitar, eu prefiro não adentrar, porque eu não sei realmente como que é o procedimento. Porém, na igreja católica, falo deste lugar, é um sacramento. Ah, mas então eu escolhi casar lá na igreja evangélica. Na igreja católica vale? Não vale, porque a gente toma como um sacramento. Ah, mas então agora vai gerar conflito, então não é a mesma coisa. Não, mas nunca foi a mesma coisa. A questão é a compreensão e o diálogo, entende? Então, essa maturidade o casal precisa ter, e muito, quando nós estamos falando dessa dimensão, doutor. Quer seja para batizado, quer seja para casamento, algo que toca de modo muito direto na igreja. Mas, para além disso, é preciso existir um respeito muito grande dentro de casa, porque imagine uma família que nós temos aí 4, 5 pessoas que residem no mesmo lugar. E cada uma numa denominação religiosa. E o risco que se tem é o quê? De sempre uma pessoa querer trazer todo mundo, buscar todo mundo. E que é válido. É válido. É, a gente não vai desprezar isso. Contudo, volta a dizer, quem deve atrair não é o seu convencimento, às vezes até meio que rude e rebelde e violento, mas é o nosso Senhor. Então, se você crê, espere. Se você crê, apresente, reze, ore, peça, suplica, e assim a coisa vai acontecer.
2: Pronto, o pastor Ivan Luiz vai responder a mesma pergunta, mas antes eu gostaria de fazer um registro aqui. Tem um ouvinte especial, como muitos outros, que é o Jovem Pereira. Inclusive, ele manda um abraço pro pastor Ivan Luiz, né?
0: Já tá de meio dia pra tarde. O Jovem Pereira aqui já tá de meio dia pra tarde. Meu amigo Pereira, um grande abraço, Deus abençoe você mais e mais. Um abraço ao amigo doutor Márcio Raffaele também. Está em nossa sintonia, Deus o abençoe. Nós entendemos que os ambientes religiosos, quando se trata da família, ele precisa ter a família como lastro, porque o primeiro ambiente social que nós conhecemos é o ambiente da família. Depois é que nós conhecemos a escola, conhecemos a igreja, não é? Então a nossa família, ela precisa ser preservada de muitas coisas, tanto dos conflitos religiosos quanto dos conflitos políticos.
2: Sim.
0: A família, ela é a célula mater, não é? Uhum. Então você tem, por exemplo, a família nuclear ou a família extensa, seja a pai e mãe, ou seja, os pais, os avós, maravilha. É preciso respeitar todos eles. Pai e mãe, quando você saiu de casa, por honra, e a família nuclear por respeito mútuo ali dentro de casa. Quando você respeita, você evita conflito, porque todo lugar onde não há relacionamento, aí vai existir a disposição de oprimir o outro para fazer o que eu quero. Então, onde não tem relacionamento, tem que ter regulamento. Onde tem regulamento, não tem relacionamento. Quando há isso, o casal de noivos, eles vão conversar entre si. Nós vamos casar onde? Ah, você é católico, eu sou evangélico. Ah, nós vamos casar na igreja católica ou na igreja evangélica? Chegam a algum comum acordo e eles se casam, porque houve um entendimento entre ambos. E é o que precisa se buscar. No ambiente familiar, você tem que valorizar a família. Mas se os dois não chegam a um consenso, bom, vamos deixar nosso filho decidir se ele vai ser batizado ou se ele vai com 5, 6 anos, 7 anos, ou se ele vai ser batizado quando ele tiver adulto. Vamos deixar que o outro decida, não vamos oprimir o outro. Relacionamento, minha gente, é convivência e respeito. Quando eu respeito o outro, nós pensamos, inclusive, nós pensamos diferente mesmo no meio evangélico. Nós pensamos diferente mesmo no meio católico.
2: Sim.
0: Tem os irmãos católicos mais conservadores, tem os irmãos católicos carismáticos, tem os irmãos evangélicos, como eu, que faço parte de uma doutrina neopentecostal, e tem os irmãos presbiterianos, que já são mais conservadores, clássicos, que inclusive batizam criança. Então, observe como há diferença mesmo entre nós. Agora, essas diferenças, elas precisam acabar na cruz de Cristo. E aí é o que o padre falou: nós somos cristãos porque cremos em Cristo. Cristo, a palavra cristão quer dizer um Cristo pequeno, não é?
4: vem do Cristo pequeno. Eu sou um seguidor de Jesus, eu sou um seguidor do Cristo, porque o Jesus é o homem, não é? E o Cristo é o Deus, é o Messias, é o ungido. Eu sou o seguidor do Cristo. Esse Cristo é que vai delimitar o meu respeito pelo outro. E Jesus sempre respeitou todo mundo. Jesus conversava com o samaritano. Jesus uma vez chegou num poço de Jacó. Ele ia com os 11 discípulos, ou os 12 discípulos, chamou os 12 e disse assim, Verivaldo, olha, ele tava em Jequié. Ele disse assim, os 12 vão em Jitaúna comprar comida. Eu acho que Judas, que era o tesoureiro, não entendeu direito, deve ter dito assim, e para que 12 ir comprar comida? Vá os 12, não quero nenhum aqui perto de mim. Os 12 comprar comida, sabe por quê? Porque Jesus fez isso? Porque eles iam criticar, porque ele ia conversar, dialogar com uma mulher samaritana. Então, cada vez que uma pessoa não entender um diálogo interreligioso, uma tolerância sua, mande comprar comida. Mande comprar comida longe, porque aí você vai ter oportunidade de fazer aquilo que o Cristo fez. O Cristo conversava com a samaritana, com as pessoas diferentes. Um dia trouxeram um grupo de gregos para conversar com Jesus e ele atendeu a todos indistintamente. Uma mulher sirofenícia, ele atendeu. Então, como é que eu, que sou seguidor desse Cristo, eu vou agora me estribar na minha religião? Ah, não. Marx já dizia que a religião é a droga da sociedade, é o ópio da sociedade.
3: Sim.
4: E para algumas pessoas, de fato, a religião funciona como a cocaína, para alguns. Veja o que fazem os xiitas e os sunitas. Mas existem os xiitas e os sunitas, Lucas, aqui dentro, na nossa cidade, no nosso país, pessoas que simplesmente vê o outro, você não faz parte da minha religião, então fique lá, não atravesse essa linha. A gente precisa entender, gente, que somos um em Cristo. E se quisermos sermos de Cristo, ser de Cristo, nós precisamos entender o outro.
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2: Pois é, Lucas, estamos caminhando para o final e eu aproveito essa fala, né, esse argumento final aí do pastor Ivan Luiz, para mandar um abraço para todos os adeptos da religião de matriz africana, que inclusive nós tivemos aqui o privilégio de trazer a doutora Marísia, né?
0: Isso.
2: Ela que também, né, uma das fundadoras do Oderê, lá da UESB. E na oportunidade em que ela esteve aqui na bancada do Ponto de Vista, foi um momento dos mais especiais, né, com que eu já tive o privilégio de participar. E ela, como uma grande religiosa que é, né, realmente ela deixa marcas. Então, um abraço, caso, né, ela não esteja ouvindo, que as pessoas que a conhecem possam transmitir esse abraço para a doutora Marícia. Lucas.
0: Agora 9:06, eu quero agradecer a audiência lá de Brejões, CB. César, olha, dá um alô para CB, padre.
3: É Brejões. Um abraço aí a CB, um abraço aí a Mara, a Flávia, a toda essa família tão querida, a família Brandão, em isso. Brejões.
0: Que bom, tá lá em Brejões ouvindo, acompanhando o ponto de vista, muitas pessoas parabenizando aqui a coragem, né, para poder trazer um tema tão importante e colocar aí dois líderes à altura, Padre Paulo e o pastor Ivan Luiz. Pastor, quando a gente anunciou o ponto de vista de hoje, o tema de hoje, muitas pessoas, como o povo gosta de debate, de confusão, né, pastor? As pessoas estavam esperando isso no ponto de vista hoje, pastor.
4: Mas a confusão só existe, Lucas, quando não existe sabedoria.
0: Entendi.
4: Porque sabedoria não é criticar uma treva, sabedoria é você acender a luz.
0: Isso.
4: Mesmo quando
0: incomoda, né, pastor?
4: Mesmo quando o outro eu considero aquilo que o outro diz como treva, eu não preciso enfrentar a treva, eu acendo a luz. Eu não me desgasto com a treva e dissipo-a. Vou a dissipar. Entendeu?
0: Verdade.
4: Então é interessante a gente entender. Essa convivência com sabedoria vai fazer com que eu viva uma vida de conquista. Eu não entendo como alguém pode ferir quem ele quer conquistar. Eu falo para muitos pastores, amigos meus, que são assim, radicais na questão religiosa ou política.
0: Ferir com quem quer conquistar, não entendi, pastor.
4: Por exemplo, eu sou pastor.
0: Sim.
4: A minha premissa, a minha vida é conquistar pessoas para o reino de Deus. Agora, eu sou um ser social. Aí, no âmbito político, eu vou bater de frente com as pessoas e vou ser intolerante com as pessoas que eu quero conquistar para minha premissa de vida. Entende? Uhum. Já pensou? O padre, ele é um sacerdote, ele quer ganhar pessoas para Cristo. Mas se ele for um radical, um da direita ou um da esquerda radical, ele vai fechar a porta para que pessoas possam ouvir, inclusive, o sermão dele. Então é uma questão de sabedoria. Até isso você tem que analisar.
0: Isso mesmo.
4: Porque quando eu não raciocino direito, então eu quero só ferir o outro. Aí depois eu quero conquistar como? Como é que você vai chegar e você vai dar um grito na sua esposa e mais tarde vai relar a mão nela? Vai, o negócio vai ficar ruim, não vai? Vai dar ruim.
3: É interessante demais essa fala do pastor Ivan, porque o que acontece? Quer impor para depois propor.
0: Uhum,
3: é uma lógica invertida. Perfeito. É uma lógica invertida. E aí a pessoa vai atender aquilo que foi apresentado, a proposta. Será que é por convencimento ou será que é por realmente imposição, compreender, né? Que aquilo faz parte, faz sentido para a vida? A gente tem que ter muito cuidado com isso.
0: Com certeza. O único programa, viu, que colocou aí na mesma bancada um tema tão importante sobre a unidade cristã. Muito obrigado, Padre Paulo Marcos, pároco da paróquia Nossa Senhora das Graças, lá no bairro do Joaquim Romão, em frente ao terminal rodoviário, que amanhã, domingo, às 18 horas, tem a transmissão da Santa Missa aqui pela GIC FM. Pastor Ivan Luiz, abrindo a Bíblia, sempre presente aqui na nossa programação, com pílulas importantes, né? De conhecimento bíblico e ajudando muitas pessoas. Muito obrigado, Pastor Ivan Luiz. Padre Paulo, de 1 a 153 o número, Paulo, padre, para sair o primeiro livro aqui, o sorteio, vamos lá. De 1 a 153.
3: 12, número dos discípulos.
0: Número 12, olha só, não acredito. Juliana, final telefone 8513, Juliana ganhou o livro aqui, Duas Estradas, Um Só Caminho. Parabéns, Juliana. Pode passar aqui na GQF. Mais outro número, pastor, de 1 a 113. Vai lá, pastor.
4: 113?
0: Isso.
4: Número 70.
0: Número
4: também. Número de discípulos.
0: Edna, final telefone. Deixa eu ver aqui. Edna da Gemiro Melo. Final telefone 5744. Obrigado, viu, Edna?
4: 1020,
0: mano. Pode passar aqui. Que bom, Edna, que você ganhou esse livro aqui, tá bom? E eu finalizo. 1 João 4:7. Amemo-nos uns aos outros, porque o amor vem de
3: Deus.
0: Para que os cristãos se amem mutuamente. Muito obrigado, doutor Verivaldo, Padre Paulo, Pastor Ivan, muito obrigado. Até o próximo sábado, se Deus quiser. O programa tá na íntegra lá no YouTube, canal GQFM. Volto já já.
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coisa boa, hein? Sabadão 23 de maio. Tudo bem por aí, bonita? E aí, macho velho, tudo certinho? Você já ouviu o ponto de vista, né? Que programa maravilhoso hoje com o Padre Paulo, o Pastor Ivan, o Dr. Verivaldo Santana. Semana que vem tem mais. A partir de agora, o convite é especial. Já estamos no clima e no ritmo do São João aqui na Melhor.

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0: Agora 9:19.

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0: Eita, bom dia, amigão, bom dia, vida! Coisa boa demais, hein? Final de semana, tá todo mundo ouvindo a melhor da cidade.
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0: GQ Móvel buzinou, Lucas França falou, porque a partir de agora a gente começa os melhores do comércio para você comprar, para você economizar. Final de semana, 23 de maio, gente, viu? Contagem regressiva já pro mês de junho, que vem o mês de junho, no São João, no melhor São João do Brasil, que é o São João de Jequié. GQ FM 10:08. Bom dia, bonita. Bom dia, macho, velho. Bom dia pra todo mundo. A partir de agora, a gente começa a movimentar o comércio. 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

0: 10:19, clima super agradável em Jequié. Não, não tá frio, não. Tá um clima agradável, gente. E não é frio o quê? Não. Agasalho na criança, hoje sabadão, lavar roupa não pode. Hoje você precisa tirar o pé do acelerador e viver o sabadão, viver o final de semana, tá bom? Vamos movimentar o comércio, 10:20 em Jequié.
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0: 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Gente, gente, gente, 10h29, já passa muito rápido, hein? Um sabadão especial pra todo mundo, muita gente lá na bota, no trabalho, faz aquilo outro. Obrigado pelo carinho da audiência. 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
0: Wellington Ferreira ao vivo, é com você. Fala, fala, Wellington.
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2: 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Deixa eu andar, e o sabadão tá corrido. É com você.
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apaixonada por pets. Que alegria ter vocês com a gente para mais um Momento Pet. Eu sou o Felipe Rocha, seu amigo aqui no rádio, e já chego trazendo uma dica super importante para a segurança dos nossos bichinhos. Sabe aqueles objetos pequenos que ficam espalhados pela casa? Uma tampinha, um brinquedo miúdo? Então, eles podem ser um perigo e tanto. Nossos cães e gatos, curiosos que são, podem acabar engolindo essas coisas. E isso, gente, pode causar acidentes bem graves e até problemas de saúde sérios. A dica de ouro é: mantenha a casa sempre organizada. É um gesto simples que ajuda a proteger demais o seu animal. Fique de olho, combinado? Esse foi o Momento Pet com Felipe Rocha. E não sai daí, porque daqui a pouco, na próxima parte do programa, tem mais dicas quentinhas e cheias de carinho pro seu melhor amigo.

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1: Vamos lá! Agora faltando 17 para as 11. É o pedágio 89 até 1 da tarde, movimentando o comércio de GQ.

tenho um recado muito especial pra você, viu? Hoje, dia 23 de maio, na Expo GQ 2026, na Vila da Prefeitura. Vila Prefeitura, hoje tem Jaldo sem retoque. Hoje na Expo GQ tem Jaldo sem retoque, lá no Parque de Exposições Luiz Braga, na Vila da Prefeitura. Vai ser assim hoje, ó.

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1: Gota, na melhor DJ que é Jaldo Sem Retoque, a seresta do Jaldo, que você vai conferir hoje à noite, viu? Na Vila, Vila Prefeitura, lá no Parque de Exposições Luiz Braga, começa hoje a Expo GQ 2026. E na Vila Prefeitura vai ter Jaldo. Hoje, Daniel vai dançar. Ei, Dan, vai dançar. Vai dançar, vá, claro. Vai dançar a sereta do Jaldo. Joemerson falou também que vai dançar hoje. Agora 10h47. 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

0: seguro, música bonita que você ouve na manhã, no melhor final de semana do seu rádio. Agora faltando um minuto para as 11, Atacadão da Make chamando, e é pra lá que a gente vai agora com você. 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

0: muito mais alegria no seu final de semana, Chequier! E aí, bonita? Tudo bem por aí, macho velho? É sabadão e tá todo mundo ligado na melhor.
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0: 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Gente, vamos lá!
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2: 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Tá bom, Lucas? Eu volto já.

0: ouvintes da Jequié FM, aqui quem tá falando é Júlio César. E agora a gente vai ouvir
1: O Seu Amor Sou Eu.
0: Seu Amor Sou Eu, um grande sucesso pra esse São João de 2026. 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

0: muito mais forró com Júlio César. O seu amor sou eu. Essa música é boa, hein? É forró. Eita, gota serena. Gente, 11:21. Um sabadão super especial, um sabadão com um clima agradável na terra do sol. Mas não é pra reclamar, não, é pra agradecer a Deus por mais um dia, por mais um final de semana. Obrigado, viu? Obrigado você que tá com o rádio ligado em casa. Tá no trabalho? Bom trabalho pra todo mundo. Tá no carro, valeu pela carona. Aos meus amigos taxistas de Jequié, aos taxistas da região, também outras cidades que vêm pra Jequié. Meus amigos taxistas de Jaguaquara, Cravolândia, Santa Inês, Itaquara, Itaúna, Itagi, motoristas de aplicativos também, muito obrigado. Viajei que é FM, a rádio oficial dos motoristas. Aos meus amigos carreteiros, as minhas amigas carreteiras também passando por Jequié, aquele abraço do Lucas França.
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3: 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Ai, que susto, Lucas!
2: Bom demais, Lucas França, deixa eu andar que o sabadão tá aqui, parou a chuvinha fina, parou, vamos andar que o comércio tá bombando. É com você, eu volto já.

0: 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Vamos lá, tá na hora já.
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2: Lucas França, de volta. Manhã maravilhosa, rapaz. Uma chuvinha fina, caiu em GQ, mas ó, estamos nas ruas pra tá levando informação sobre preço baixo no comércio de GQ. 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
2: 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Cabeça, tá aqui, tava com saudade de mim, rapaz. Chega aqui, ele falou, rapaz, tu sumiu. Cabeça, eu tava de férias, voltei. 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Tá bom, Lucas? Um abraço e eu volto já já.
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0: maravilhoso com Amado Batista e Gustavo Lima, Alucinação. Faltando 15 pro meio-dia.
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0: Tá rápido demais, hein, gente? Faltando 15 pro meio-dia. 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Aquele abraço! Vamos agora ao vivo, o Wellington Ferreira de volta, sabe onde? 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
2: Lucas França!
0: Bom dia!
2: Olha eu aqui, meu amigo Lucas.
0: Vamos lá. Demais
2: falar com você depois de 30 dias fora do pedágio, nas merecidas férias. 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

0: música ficou boa demais, Gosto de Canela. Alô, galera do Embalo 4, alô, Alex Gatinha. Aproveita aí e já chama atenção aí pra você colocar na sua agenda, coloque na sua agenda, porque dia 6 de junho tem Alex Gatinha no forró da Praça da Rodoviária. Alô, galera do Joaquim Romão, dia 6 de junho tem Embalo 4, tem Alex Gatinha na praça aí da Rodoviária, no forró da Praça da Rodoviária. E ele vai cantar essa ao vivo, Gosto de Canela. Essa música é massa demais, viu? Um alusão aí pra Alex Gatinha, Jamanta da Feijoada, essa galera massa aí no Mandacaru, aquele abraço. Vamos movimentar o comércio, vamos lá.
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0: Laje aqui até na melhor. É muito mais forró. Homem de cabaré, moça bonita. Pontualmente meio-dia em Jequié, em Brasólia, meio-dia tudo certinho, tudo igualzinho lá em Brasília, em Jequié. Horário de Brasólia, meio-dia pontualmente em nossa cidade. E aí, hein? Já bateu aquela feijoada? 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Não, sarapatel não. 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Larissa, tudo bem, Larissa? Bom dia.
1: Bom dia, Lucas.
0: Animada
1: bom
0: pro
1: dia.
0: São João, pra Copa do Mundo, pra tudo, Larissa?
1: Ah, eu tô animada,
0: coisa
1: já tô
0: boa
1: até sonhando
0: demais.
1: Com o show de Pablo.
0: Ei, Larissa, e você, Adriano, também animado?
2: Sim, com certeza, São João é festa e alegria, é tudo em Jequié, né?
0: É
2: Jequié é referência.
0: É o melhor São João do Brasil.
2: É o melhor São João do
0: verdade,
2: Brasil.
0: Verdade, Adriano, verdade. 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
0: 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Quem vai falar do São João, levanta a mão. Larissa, que já tá com a roupa junina ali já. 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
0: 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Adriano, ele partiu no meio do campo. 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Adriano, faça seu gol, Adriano.
2: Opa.
0: E faça seu nome agora.
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3: 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Larissa, muito obrigado, viu, Larissa?
1: Eu agradeço.
3: Adriano,
2: muito obrigado pela participação aqui na 93. Ô, oh,
3: na 93. Na 95, na 95, rapaz.
2: Na 89.
3: Não, na Rádio Povo, rapaz. Ai que susto.
1: É
3: ao vivo. Ao vivo. Adriano, abraço, viu?
2: Valeu.
3: Larissa, obrigado, Larissa.

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que bom ter você de volta aqui no Momento Pet, na nossa primeira parte, com Felipe Rocha. E olha, papais de pet, quem é que não adora um carinho, uma atenção exclusiva, né? Nossos bichinhos também amam. É impressionante como eles valorizam cada minutinho de companhia e interação. Aqueles pequenos momentos que a gente separa no dia a dia, sabe? Eles fortalecem o amor e a confiança de um jeito que você nem imagina. E não é à toa que eles são nossos grandes companheiros emocionais. Nossos cães, por exemplo, conseguem perceber tudinho. Mudanças no nosso tom de voz, nas expressões faciais. Eles identificam se a gente tá feliz, triste ou até nervoso. É muita sensibilidade, né? Por isso, o carinho é fundamental. E tem muito mais dicas e histórias emocionantes vindo por aí, viu? Não sai daí que o Momento Pet volta já já com mais informações especiais para você e seu melhor amigo.

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0: Gaúcho, véi. Coisa boa demais, hein? 23 de maio, sabadão, é só alegria. 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
2: 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França, sabadão! 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Rapaz, você hoje tá com artista aqui, viu, velho? O artista aí, que é o Juninho, tomando uma cerveja e cantando um forrozinho aqui pra você. Você hoje tá sendo privilegiado, viu?
3: Ele tá de boa, sentadinho, daqui a pouco dá uma palhinha.
2: É uma palhinha mesmo, né?
3: É. Só uma palhinha só que ele vai dar, viu?
2: Vai fazer o show completo, não, só uma palhinha.
3: É, só uma palhinha.
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2: Ai, e o carneiro, cadê?
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2: Os carneiros, olha ele aqui, não é ele ali? Não é ele ali? Não é ele ali? Cadê o carneiro, Cal? Cadê o carneiro, Cal? Ó, tá eu, ô, Cal, tá eu, o Biribau, Jaica, tudo de bico aberto.

0: Pois é, vem todo mundo pra cá com o meu carneiro. Aí falaram que você deixou o carneiro escapulir. Mas, Cal, pelo amor de Deus, Cal, olha esse carneiro, Cal. É, vai nascer três sol, viu? Pois é. Lucas França aqui, assim, alegria, sabadão, final de semana, distribuidora Souza. Um abraço, eu volto. Ô, meu irmão, eu volto já, já.
1: 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Gente, gente, gente, meio dia e 19, já o tempo não para. Vamos lá, vamos.
2: Capricha no alô.

0: dia.
1: Tudo bem, sossega, quero concorrer o kit da GQFM, me coloca aí no sorteio.
0: Valeu, macho, vai estar concorrendo já.
2: Bom dia, Lucas Pranta. Aqui é Adriano do Joaquim Romão. Lucas, coloca meu nome nessas promoções aí, viu, Lucas? Tô aqui ligadinha no pedágio 89.
0: Isso. Lucas, bom dia, eu quero o endereço do bar que tem vários tipos de comida no São Judas. Já que só falou uma vez e não deu tempo pra ouvir, eu fui. Foi hoje pela manhã, eu falo agora! Pronto! Vamos lá, deixa eu puxar aqui. 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Fala, meu amigo João. Alô, João.
3: E aí, macho velho? Boa tarde. Já passou depois de 12 horas, né? Boa tarde, né?
0: Boa tarde.
3: Terminei de almoçar agora.
0: Coisa boa.
3: E aí, macho velho? Quero participar dessa promoção aí, viu?
0: Nossa, concorrendo.
3: Aqui é seu amigo João, Laurinho do Júnior.
0: Valeu.
3: Tamo aqui. Friozinho bom, uma chuvinha boa.
0: Coisa boa, já.
3: E a programação aí desse sábado tá maravilhosa.
0: Valeu, que bom que
3: você tá de parabéns, viu? Um abraço, seu amigo.
0: Valeu, João. Lá na cabeceira do Rio, lá na Palmeirinha.
4: Bom dia, Lucas França. Coloca meu nome na promoção que eu quero ganhar esse kit da GTFM, viu?
0: Pronto, meu amor.
4: Deus te dá um bom dia, um feliz sábado.
0: Coisa boa.
4: Meu nome é Marilene.
0: Marilene. Beijo pra você, Marilene. Alô, Brasil Novo. Fala, Pati.
5: Lucas, bom dia.
0: E aí,
5: Pati? Na verdade, né?
0: E aí?
5: Aqui é Pati do Brasil Novo. Isso. Coloca aí meu nome nas promoções aí.
0: Pronto,
5: Lucas.
0: Pati,
5: valeu.
0: Sim, viu? Valeu, Pati. Obrigado.
6: Boa tarde, Lucas.
0: Boa tarde,
6: Lucas França. Coloca meu nome na promoção. Maria de Jesus, Silva, loteamento Água Branca.
0: Água Branca, 988461549. É só você mandar o seu alô, pede música, fica à vontade. Tem um bocadão de prêmios aqui, viu? Tem camisinha.

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GQFM, agora faltando 20 minutos para uma, passa rapidão, daqui a pouquinho tem GQFM Folia, tem Ney Faria no comando. Alô, alô, turma do São Judas Tadeu. Alô, alô, galera aí do Cantinho do Sabor, da Vanusa e do Zé Nayara. Ei, Su, vem aí o forró do Cantinho do Sabor no São Judas Tadeu. Aguarde. Zé já comprou a zabumba, não foi, Zé?

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0: viu? E você vai curtir hoje lá na Expo GQE 2026, na Vila da Prefeitura. Quem vai convidar, quem vai anunciar Jaldo sem retoque vai ser Ney Farinha. Ney Farinha é massa, Ney Farinha é melhor daqui a pouquinho. Começa o GQE Filme Folia, daqui a pouquinho começa a festa do melhor final de semana do seu rádio. Tá valendo ainda. Capricha no alô, alô da melhor. Cadê? Capricha no alô da melhor aí. 988-461549. Você manda o seu áudio e participa com o Lucas França.
1: Boa tarde, Lucas França, meu brother.
0: E aí?
1: Tô aqui tomando uma, curtindo sua programação. Valeu, Lucas.
0: Massa,
1: tamo junto. Ricardo Oliveira, bairro aqui em Romão. Valeu, cemitério Ricardo. Todo em peso, curtindo sua programação, viu, Lucas?
0: Valeu, valeu, Ricardo Oliveira. Tem mais gente aqui.
2: Bom dia, Lucas. Bom dia. Lucas, aqui é Sul da Urbis. Lucas, manda um alô pra minha mãe, Florestal. E toca um forrozinho aí pra ela, Lucas, que ela gosta demais. Beijo, mãe, te amo. Isabel, na região do Florestal, no Rio do Antônio. Lucas, quero concorrer esses R$50, viu? Tô precisando.
0: Boa sorte, obrigado.
2: Boa tarde, Lucas. Lucas, aqui é Sul da Urbis. Lucas, coloca meu nome na promoção. Abraço, bom sábado a todos.
0: Vamos lá, vamos lá. Jobson, tá lá em Mirante, tá ouvindo a nossa programação. Obrigado, Jobson. Érica tá no Pompeiro Sampaio. Olga na Maralina, tá todo mundo ligado no somzão da melhor. Agora tem Rony Barbosa, tem. Nossa.

0: pagode, manhã do brega, naquela mesa, pontualmente uma hora em Jequié, em Brasólia.
1: Brasil!
0: O relógio marca uma hora, é hora de abrir espaço para o Jequié Filme Folia, o triozão do Ney Farinha descer a Avenida Rio Branco, viu? A concentração já está, todo mundo no clima para poder descer a Avenida Rio Branco. Sentido Expo Jequié 2026, hoje na Vila da Prefeitura. Ô Ney Farinha, quando o Jaldo Rodrigues, Jaldo Sem Retoque, começa a tocar, quem é que vai mais dançar lá? Você acha que é Daniel ou Joemerson? Quem é que mais vai dançar lá quando tocar aquela seresta? Quem dos dois? Quem dança mais? Dan ou Joemerson?
2: Ô, França, eu acho que os dois, viu?
0: Os dois?
2: É, os dois.
0: Entendi.
2: Vamos dançar até umas horas,
0: esse
2: viu?
0: Esse Farinha puxa saco descarado. Puxa saco descarado, rapaz. Então, os dois que vão dançar mais,
2: não,
0: né?
2: Não, eu não sou
0: nenhum,
2: puxa saco, não.
0: Nenhum, nem outro. Quando o Jaldo fazer esse toquezinho lá. Heróis.
3: Jaldo Rodrigues.
0: Ai, que susto, Jota.

0: pequeno hoje, hein?
1: Hoje vai ser legal, hoje vai ser bacana.
0: Viu? Fala pra Luquete não rebolar muito não, viu?
1: É, o Luquete.
0: Lucas Santos, quando to quando, não, quando toma não, que ele não bebe não. É. Quando ouve uma seresta dessa aí, ele fica todo arrepiado.
1: Vai lá, viu?
0: É bom demais, né, velho? Toma aí, ó.
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0: Para o bom esse, ó.
3: Além do Jaldo hoje na Vila da Prefeitura, quem vai estar por lá, Feroz?
1: Não, vai ter vários convidados, né? Nessa noite especial aí, a abertura da Expo GQE 2026.
0: Isso.
1: Né? E lá na Vila da Prefeitura, foi montado um estande, né? Do melhor São João da Bahia. E além do Jaldo, nessa, vai estar sendo anunciado mais duas atrações.
3: Oh, massa, rapaz.
1: É.
3: Rapaz, a gente pensou que tinha parado, parou não, né?
1: Parou não, vai ser
3: São
1: anunciado
3: João é esse, rapaz, sucesso, viu?
1: Pro São João de Jequié, viu? Não me pergunte quem é, que eu não sei, viu?
3: Isso mesmo.
1: É, quem sabe lá é Daniel.
3: Até pra você é surpresa também, né, Feroz?
1: É Rio do Júnior, essa galera lá da comunicação lá, o pessoal que tá na frente do São João de Jequié, que sabem, né, qual é essas duas atrações. Eu só vou fazer anunciar só. Quando chegar lá, que eu vou saber.
3: Então, ó, todo mundo convidado, né, Feroz?
1: Não, todo mundo convidado.
3: Não, não paga ingresso.
1: Não.
3: Não tem pulseira. Não, todo mundo lá, convidado especial.
1: Pode chegar.
3: Na Vila da Prefeitura.
1: Pode chegar.
3: E, ó, qualquer coisa pode falar. Lucas França que mandou vir aqui. Acabou.
1: Pois é. Pode chegar.
3: Nem Farinha que mandou vir aqui.
1: Nem Farinha aí. Não, pode entrar. Fica à vontade. Todo mundo.
3: Isso mesmo.
1: O stand é pra isso mesmo.
3: Hoje vai ser
1: legal, viu?
3: Ai, papai! Ai, vovó! Qual vai ser o seu look, Feroz? Qual vai ser o seu look?
1: Vai
3: de quê?
1: Mibi.
3: De Mibi?
1: É.
3: Homem de preto.
1: Tudo de preto.
3: Vamos botar um chapéuzinho? Você não gosta muito de chapéu, não, né, Feroz?
1: Eu não sou muito fã de chapéu, não, França.
3: Não é mesmo, velho. Um bonezinho, negócio.
1: É assim, eu gostava muito de.
3: Não bota boné, não. Senão tu vai ficar parecendo a Dilson Alves. Não. Bota boné, não. Então não vai colocar nenhum.
1: Não, vou botar um boné, rapaz. Gastei pra caramba pra cortar o cabelo,
3: tá
1: pra
3: bonito,
1: ficar bonitinho,
3: é verdade,
1: rapaz.
3: É,
1: lá no salão do meu, na barbearia.
3: Um chapeuzinho de couro, Feroz, chapeuzinho estiloso?
1: Estiloso. Vou procurar lá, Feroz, pra comprar um. Eu não tenho, não.
3: Um chapeuzinho de couro estiloso?
1: É, ou se não, daquele.
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3: De palha, né?
1: Não sei se é de palha.
3: Qual?
1: Tipo, um negócio assim. Daqueles que
3: de natonzinho?
1: Não. Pegada, não, do material de natonzinho agora sofisticado, né, de fazendeiro.
3: Esse leparia ousado, viu? Ele quer, gente, um chapéu sofisticado de fazendeiro, rapaz. Estilo Júlio Mascote, pronto.
1: Júlio Mascote. Júlio Mascote, aqueles que ele usa pra poder fazer a locução do rodeio. Só não vou usar aquelas calças que ele usa, que é muito apertada. Tu é doido, ninguém aguenta não.
3: Meu Deus do céu.
1: Agora aquele chapéu, ele tem um chapéu arrumado, viu, França? O Júlio Mascote narrando um rodeio com cada chapéu arrumado, rapaz. É naquela pegada dele. Pô.
3: Próximo final de semana rodeio, né?
1: Próximo final de semana.
3: É isso mesmo.
1: Júnior Mascote vai estar lá. Animando. Arrebentando no rodeio. O rapaz tem a senha do rodeio.
3: Não, ele é profissional, rapaz, é especialista na área.
1: Ele é
3: verdade.
1: Diferente naquele rodeio lá. Ele é
3: não elogia muito não, que o bicho é nojento. Esse povo ruim não pode elogiar muito não. A gente. Quem quer ver ele é nesse dia, segunda-feira, viu?
1: É.
3: Não se diz que quer ver ele segunda-feira, viu? Segura, viu, Júnior Mascote? Não se diz que é um dedo de prosa com tu, seu nojento, viu?
1: Um dedinho de prosa.
3: Feroz, bom trabalho pra
1: valeu,
3: você.
1: França,
3: tudo
1: valeu.
3: De bom.
1: Tudo de bom pra você
3: e
1: também. Bom descanso, viu, irmão?
3: Amém, amém.
1: O tempo tá gostoso, né? Já estamos no clima já de São João, viu, França?
3: É verdade.
1: Como é que você
3: a
1: fala?
3: A cidade já
1: como
3: respira,
1: fala,
3: já.
1: Como é que você fala?
3: O cheirinho de São João,
1: então,
3: né?
1: Como é que você fala?
3: Botafogo na canjica?
1: Agasalha na criança.
3: Agasalha na criança. Pra não ficar com os pezinhos gelados,
1: gelado,
3: pezinho frio. E tu também, macho velho. Já pensou tu dormir de noite com os pezinhos frios?
1: Pode
3: a tua
1: não.
3: Mulher quer te dar um abraço, quando ele corre pé de tu tá gelado, igual um morto. Tchau, Feroz, ó. Saindo aqui, ó.
1: Joga aí.
3: Presente aqui. Camiseta da Copa GQF Filme Criativo, camisetas de 1 a 656. Fala o número aí, Feroz. Vamos lá.
1: 395.
3: Vamos lá.
0: Saiu, Feroz, saiu.
1: Saiu.
0: Pelo telefone 9932-9932, o Cansanção. Érica, Érica Araújo do Cansanção, a produção vai entrar em contato com você, viu, Érica? Ó, oh, quem tá rodando de aplicativo, tá no 99, ouvindo a GQFM, é o nosso querido Jota Moura.
1: Jota Moura.
0: Ô, Jota, um abraço, Jota, viu?
1: Jota Moura tá no.
0: Eu vou estar colado lá no Sem Retoque, viu? E eu quero chegar lá e falar que sou amigo de Ney Farinha. Ah, não, onde você chega e fala que é amigo de Ney Farinha, acabou, Jota. Com mais um real no bolso, aí tu vai comer até uma maçã do amor. Falar que é amigo de Ney Farinha, mais um real no bolso, a maçã do amor tá garantida. Semana que vem.
1: Semana que vem.
0: De amanhã 8, a carreata de Santo Antônio, isso, abertura. Santo Antônio,
1: é a maçã do amor e a cocada.
0: É, a festa linda.
1: Aí viu? Tem que ir, velho.
0: É verdade.
1: Aí é tradição, comer uma cocada daquela e comer uma maçã do amor.
0: Coisa boa demais, viu?
1: Tem que estar forte. Hein?
0: Coisas que só tem em Jequié, por isso que por isso que todo mundo, né? Mora em Jequié, vai embora, mas volta, porque Jequié não tem igual, não.
1: Jequié é diferente, né?
0: Jequié é Jequié. Eu amo Jequié.
1: Sai daqui pra dentro,
0: pra aqui, ó, na internet, todo mundo ouvindo a gente, né, em São Paulo.
1: Mas São Paulo, galera.
0: Pessoal que mora em outro estado, mata a saudade da terrinha. Quem é que tá aí?
1: Tati.
0: Mandando.
1: Nossa amiga Tati.
0: Manda alô pra Tati aí, vai.
1: E aí, Tati? E Tatiane, o nome dela.
0: Fala, convida pra Vila Prefeitura também.
1: Ô, Tati, vai lá na Vila da Prefeitura, viu? Isso. Tati e Cláudia. Pronto.
0: Isso aí.
1: Hoje, viu, veio o nosso amigo Jaldo, Jaldo Sem Retoque.
0: Só
1: hoje,
0: chegar
1: viu,
0: lá Tati? E falar que é amigo de Ney Farinha e Lucas França. Fala
1: ah,
0: aí,
1: mas aqui, Tati tem a senha.
0: Tem
1: Tati,
0: a senha?
1: É.
0: Pronto, tá
1: pronto.
0: Bonitão.
1: Tati é da coligação. Tati é parceira. Boa, valeu, velho. Tati, valeu, Cláudia. Abraço pra vocês aí.
0: Alô,
1: viu?
0: Tio Rei.
1: Regina.
0: Todo mundo hoje na exposição lá na Vila da Prefeitura, viu? Vai ficar pequena aquela Vila Prefeitura hoje pra oh. A galera conhecer mais atrações pro São João de Jequié.
1: Essa nossa prosa aqui é boa demais, viu, velho?
0: É que
1: minha prima Ninha, minha prima Ninha tá falando assim.
0: Não acredito,
1: vai...
0: Ninha tá ouvindo?
1: Ninha tá ouvindo, minha prima.
0: E Ninha, será que Ninha já fez faxina hoje já?
1: Já deve ter
0: se
1: feito
0: ela tá
1: já.
0: Em hora dessa ouvindo no rádio, já deve ter feito faxina já, né, Ninha?
1: Desde cedo, desde cedo. Aí Ninha virou pra mim e falou assim, ó, você vai todo lindo com seu chapéu e a nossa prima Adriana, né, minha prima Adriana, sim, que é a esposa do meu primo Jean, ela vai toda trabalhada da Napa.
0: Olá, Napa. A Napa, agora, Napa. Inverno agora, Napa rola solta aí,
1: Napa,
0: é verdade.
1: Uma bota, todo preto, trabalhado na Napa.
0: Napa.
1: Ei,

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0: aí, galera? Estamos de volta com o Momento Pet. E para fechar essa parte com chave de ouro, uma curiosidade super legal sobre nossos amigos felinos. Você sabia que a audição dos gatos é impressionantemente sensível? Eles conseguem escutar sons que a gente nem percebe, sabe? Aqueles ruidinhos bem baixinhos. Isso é fundamental para eles caçarem e entenderem tudo o que acontece ao redor. Um super poder, né? Bom, pessoal, por hoje essa foi a nossa dica especial aqui no Momento Pet. É sempre um prazer enorme trazer informações e curiosidades sobre nossos companheiros de quatro patas. Um super abraço do seu amigo Felipe Rocha e até a próxima. Você ouviu o
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curtindo e ouvindo o som da melhor. Curtindo a sua 89,7 GQFM, depois de curtir aí o pedaço de 89, rolou também o Alô da Melhor com ele, com o Lucas França. A partir de agora eu estou chegando pra gente comandar a tarde inteirinha, viu? Eu e você, claro, né? Vamos juntos aqui.

maio de 2026. Quero desejar pra você aí um sábado de paz, amor, alegria e, claro, de muita música. Aqui no Som da Melhor. Vamos juntos até as 6 da tarde, eu e você, viu? A tarde inteirinha é nossa. Eu estou chegando com o nosso GQFM Folia, no oferecimento do Supermercado Mundial do Cansanção. 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Tá liberado, viu? Nosso WhatsApp para você mandar sua mensagem de texto. Escreva aqui pro nosso WhatsApp 8846-1549. Bora começar? Bora, vamos nessa. Aumenta o volume.

0: Tchan no Havaí, vai!
1: Ah,
0: Havaí!

pegadinha do inglês, aqui no som da sua GQFM. Agora 8:38, tá apenas começando, viu? Tá apenas começando! GQFM Folia! O melhor final de semana do seu rádio! É, pra gente dar uma esquentada, né? O tempo tá gostoso, rapaz! Tá caindo uma neblinazinha maravilhosa, né? No clima. Você que tá em casa aí agora ouvindo o som da melhor, bom demais, né? Pode deixar a festa por nossa conta, viu? Por falar em festa, você já sabe, né? Hoje na Expo GQE 2026, quero te convidar pra curtir com a gente lá na vila da prefeitura, viu? Pois é, a prefeitura de GQE montou um stand no melhor São João da Bahia e hoje vai ter ele, Jaldo Sem Retoque. Hoje, Jaldo Sem Retoque na Vila da Prefeitura, a partir das 19 horas, e você é o nosso convidado especial, viu? Fique à vontade. Mandar um boa tarde especial pra ela que tá curtindo, Cacau Argolo. Cacau, beijo pra você, querida. Obrigado pelo carinho, viu? Tá mandando um alô aí pra Kio e também pro Marcos. Tá todo mundo ouvindo? Ney, estamos te ouvindo aqui. Né? Estamos ouvindo você no Bar do Café. Pronto, Bar do Café! Alô, Cacau Argolo, alô, Kio, alô, Marcos. Um abraço especial, viu? Pronto, ela falou assim, eu vou estar coladinha na exposição e quero lhe ver. Pronto, meu amor. Beijo, querida. Vamos estar por lá, viu? Dá uma passadinha lá na Vila da Prefeitura, tá certo? Lá no estande da Prefeitura, do melhor São João da Bahia. É, vamos curtir o Jaldo Sem Retoque. Hoje vai ser maravilhoso! Boa tarde aqui pro Bill SP, também curtindo a gente lá na Jimiro Melo, né? Bom dia pra bom dia não, boa tarde, viu? Boa tarde, Bill SP, aí na Jimiro Melo, tá ligadinho aqui na melhor. Uma ótima tarde de sabadão pra você, obrigado pelo carinho. Isso, vamos juntos então. E ele vai estar mais tarde lá na Vila da Prefeitura. Faltando 20 pras duas, já o do Cigatão. Perdedor. Aumenta o volume do rádio, vai.

0: Energia aqui em FM, nesse sabadão super especial, você curtindo a nossa programação. Eita, coisa boa, viu? Tá todo mundo aumentando o volume do rádio, viu? Maravilha, maravilha. Meu amigo, cadê ele, rapaz? Meu amigo borracheiro, estourado, dançarino. Alô, alô, alô, alô, Papacoco! Tenho certeza que com essa aí do Bom Balanço, o Papacoco meteu dança, viu? Alô, Papacoco! Abraço pra você, o borracheiro, dançarino, tá ligado, tá curtindo, o som da melhor, tá aumentando o volume do rádio. Valeu, valeu, valeu! Tá todo mundo na... É, sintonizado na melhor! Tamo junto, tamo junto! Vamos juntos aqui nesse clima maravilhoso, melhor final de semana do seu rádio. Lembrando que hoje, na Vila da Prefeitura, lá na Expo GQE, tem Jaldo sem retoque. A partir das 19 horas, viu? Jaldo sem retoque vai estar por lá. Vai ser bom demais, hein? E eu quero te encontrar lá na Vila da Prefeitura. E lembrando, ó, será anunciado lá mais duas atrações pro São João de GQE, é isso. Será anunciado lá no stand, né? Lá na Vila da Prefeitura, mais duas atrações, o melhor São João da Bahia. São João de GQE!
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Casa Mobiliada. Unha pintada, você já sabe, né? É uma das atrações do melhor São João da Bahia. São João de Jequié vai ter unha pintada. É, bom demais. Maravilha. Deixa eu mandar um boa tarde especial pra ele. Pintor estourado. Está trabalhando e ouvindo a melhor, né? Alô, Berg Pintor. Trabalhando e curtindo a GQFM, obrigado pelo carinho, viu? Grande Berg Pintor aí, estouradíssimo. É, ele tem a senha, viu? Na pintura aí, o cabra é bom, viu? É, grande Berg Pintor, trabalhando, ouvindo a melhor. Bom trabalho pra você, Berg. Valeu aí pelo carinho da audiência. Bom trabalho e fique ligadinho aqui, né? Continue ligadinho aqui na melhor. Grande Berg Pintor. Valeu, valeu, valeu, valeu, valeu. Lembrando que hoje tem Jaldo, viu? Hoje tem Jaldo Rodrigues. Jaldo sem retoque na Vila da Prefeitura. Vai ser bom demais. Volto já já, viu? Com muito mais, na melhor pra você. Chiquinha.

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1: É da sua GQ FM que sente. Tamo junto, vamos nessa. 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E a gente segue fazendo a festa da galera. Aumente o volume do rádio, porque ele vai estar aqui, viu? No melhor São João da Bahia, vai ter ele!
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1: 2:12, Léo Santana, isso, o GG é da Bahia! Hoje é dia de bar.
3: Gigante no carnaval de Salvador.
1: Aumenta o volume do rádio, que o gigante vem aí.

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você curtiu ele, Tarcísio do Acordeon, Revoarei, com a participação do Victor Meira. Lembrando que Tarcísio do Acordeon estará aqui em Jequié, no melhor São João, na Bahia. Vai ter Tarcísio do Acordeon também, viu? Mas hoje lá na Vila da Prefeitura tem Jaldo Rodrigues, Jaldo Sem Retoque. Hoje, a partir das 19 horas, estaremos lá na Vila da Prefeitura, né? No stand que a Prefeitura montou, do melhor São João da Bahia. Hoje tem Jaldo Sem Retoque e vamos estar lá anunciando mais duas atrações, o melhor São João da Bahia. Mais duas atrações aí, viu? Para completar esse timaço de grandes artistas que estarão aí passando pelo palco da Praça da Bandeira. Palco da Praça da Bandeira, né? Porque o São João começa, na verdade, São João de Jequié começa na Vila Junina. Dia 14 de junho já começa o São João de Jequié com a Vila Junina. Aí de 19 a 24 de junho começa lá na Praça da Bandeira. E a gente segue aqui fazendo a festa pra galera. Tá todo mundo curtindo. Lula do Caldo de Cana já tá ouvindo lá na feirinha do Joaquim Romão. Alô, Lula do Caldo de Cana! Mandando alô aí pra sua irmã Laís, né, da Salada de Frutas. E também pro seu pai Luiz lá em Apuarema. Um abraço pra você, Lula do Caldo de Cana, pra Laís da Salada de Frutas, pro seu pai Luiz em Apuarema. Aumentando o volume do rádio. Quem tá ouvindo também é meu primo Jean. Taxista estourado. Alô, Jean, meu primo! Meu primo Jean, lá do centro de abastecimento Vicente Grilo, né? O ponto de táxi do meu primo Jean é lá no centro de abastecimento Vicente Grilo. A todos os taxistas, um abraço. A todos os motoristas de aplicativo também, né? Sempre ouvindo aí a melhor, transportando aí, né, os passageiros e curtindo a GQFM. A exemplo do meu amigo Jota Moura também. Tá rodando aí no 99 e ouvindo a GQFM. Valeu, Jota Moura. Obrigado pelo carinho da audiência. Alô, meu primo Jean! Você que tá aí agora no centro de abastecimento fazendo a sua feira, na hora de ir pra casa, o tempo tá meio chuvoso, hein? Vai de táxi, vai com ele, com Jean Taxista, meu primo estourado. Um abraço pra você, Jean, um abraço também pra Adriana, sua esposa, né? Pra todo mundo, a família, todo mundo, viu? Obrigado pelo carinho da audiência de sempre. Valeu, valeu, e a gente segue fazendo a festa. Ele também vai estar aqui, viu? No São João de Jequié, Nilcinho Toque 10. Na melhor. Rancorosa, vai.

0: FM Folia, você curtiu Sil Farley? Sil Farley, quem de nós dois? Aqui no Som da Melhor, nessa tarde super especial de sabadão, você curtindo a melhor programação, hein? Curtindo a sua GQ FM. Agora 2h42 aqui na Melhor. Maravilha! Deixa eu mandar um abraço especial para o grande Carlos Augusto. Carlos! E aí, meu querido? Quanto tempo, hein? Abraço para você, Carlos. Obrigado pelo carinho, viu? Tá na fazenda, tá curtindo. Aí, junto com seu compadre, né? Edinho. Isso, seu compadre Edinho, aí na fazenda. Como é que é, pai? Na beira do fogão, é? No fogão a lenha. Isso, assando um pedacinho de carne, tomando uma geladinha, ouvindo o Som da Melhor, curtindo Nem Farinha, bom demais, hein? Grande Carlos! É o Carlão, meu brother. Um abraço pra você, querido. Tudo de bom, viu? Abraço pro compadre Edinho. Aproveitar aqui, Carlão, ó, e mandar um abraço pra quem? Pra ela, né? A Tailane, isso, Thay. Tailane está lá no povoado do Amazonas. Mandar um abraço pra Thay, pra sua mãe. É, pra toda a família lá no povoado do Amazonas, curtindo a gente, ouvindo a melhor. Obrigado pelo carinho. Valeu, Carlos. Grande Carlão, um abraço pra você, pro seu compadre Edinho, aí na fazenda, tomando a geladinha, assando aquele pedacinho de carne no fogão a lenha. Ô, oh, inveja boa, viu, Carlão? Aproveita aí e manda esse alô também pra Tailane, viu? Obrigado pelo carinho, a turma maravilhosa lá no povoado do Amazonas, aumentando o volume do rádio. Quem tá curtindo a gente é a minha amiga Edna, lá na Jimiro Melo também, aumentando o volume do rádio. Alô, Edna! Aí na Jimiro Melo. Obrigado pelo carinho. Lovinho, tá curtindo também? Mandando alô pras suas filhas aí, a Malu e a Maila, né? E pro seu filho Henrique. Maravilha. Meu amigo Som, lá da SG Motos também. Já terminou aí, já finalizou o expediente aí, Som? Um abraço pra você, grande Som da SG Motos. Aos mecânicos aí, né? O Sávio, o Kevin e também o Eduardinho, né? O Sávio, o mecânico, Kevin é também, né? O auxiliar de, e o Eduardinho. Galera da SG Motos, aquele abraço especial, obrigado pelo carinho aí da audiência. Lembrando que hoje tem, viu, Som? Quero lhe ver lá na Vila da Prefeitura, hoje na Expo GQE. Nosso amigo Jaulo Sim Retoque vai estar por lá, animando a galera. Ainda vai rolar, né? Mais duas atrações, vamos estar divulgando duas atrações, mais duas atrações. O melhor São João da Bahia! São João de GQE. E hoje na Expo GQE, na Vila lá da Prefeitura, vai estar tá rolando o Jaulo Sim Retoque a partir das 19 horas.
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0: Agora tem meu amigo Juninho Sando, trem bala! Novinho.

0: GQF Folia, você curtiu ele, Bel Marques? Se me chamar, eu vou. Então vamos embora. Curtir a vila da prefeitura lá na Expo GQF.
1: Hoje tem Jaldo Rodrigues, bom demais.
0: Uma boa tarde super especial aí pro Brian, né? Brian está completando 9 aninhos, é filho do nosso amigo Latino, estão lá na cidade querida de Itiruçu. Alô, Brian! Titio Ney Farinha tá mandando esse alô especial pra você, parabéns, felicidades! Brian está completando 9 aninhos, é o filho do nosso amigo Latino, lá da cidade de Itiruçu. Parabéns, felicidades, bom demais. Vou pro rápido intervalo e eu volto já já trazendo mais uma hora de muita música e alegria no seu rádio. Não sai daí não, porque eu volto trazendo pra você.
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1: É da sua GQFM Piscite de volta. Que maravilha, viu? Bom demais ter você aqui sintonizado na melhor nessa tarde super especial de sabadão. 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E a gente segue aqui, viu? Daqui a pouquinho eu mando aquele alô especial pra você. Daqui a pouquinho tem a sua participação. Daqui a pouquinho chega o alô da melhor, viu? Você gravando o seu áudio e mandando aqui pro nosso WhatsApp. Às 4 da tarde, a partir das 4 da tarde. Enquanto isso, vai escrevendo e falando comigo aqui, hein?
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1: 3:19, Igor Canário, é nóis de novo, viu, pai?

10h29, daqui a pouquinho tem o Alô da Melhor, a sua participação daqui a pouquinho, a partir das 16h, viu? Vamos nessa, mandar um boa tarde especial aqui, ó, pra Gena de Santa Clara, que tá curtindo a gente. Alô, Gena de Santa Clara! Tá na escuta, né, Gena? Um abraço especial pra você, obrigado pelo carinho. Manda um boa tarde especial aí, ó, pra Maria Carmides e também o Rebu lá na Vila Aeroporto. Alô, alô, Maria Carmides. Alô, Rebu. Um abraço também pra Lúcia Carmides, né? E pra o nosso amigo Denilson, da Ponto Com Informática, o Homem Tecnologia. Galera aí curtindo, valeu, valeu, obrigado pelo carinho. Maria Carmides, Lúcia Carmides, Ebu, Denilson, a galera toda aumentando o volume do rádio. Quem tá curtindo a gente também é a doutora Geisa Félix. Alô, doutora! Advogada estourada. Alô, doutora Geisa Félix. Um abraço pra você, querida. Tudo de bom, viu? Obrigado pelo carinho aí da audiência, curtindo a nossa programação. Doutora Geisa Félix. Quem tá ouvindo também é o meu amigo Nino Chaveiro e Rai. Alô, Nino Chaveiro! E a namorada do Nino Chaveiro, Rai, né? Tá ouvindo também. Tá indo pras queimadas, é? Um abraço especial pra vocês aí. Obrigado pelo carinho, viu? Valeu!

0: Participação do Iguinho e Lulinha e também Tarcísio do Acordeon. Esse trio aí vai estar no melhor São João da Bahia, o São João de Jequié. Vai ter João Gomes, vai ter Iguinho e Lulinha e também Tarcísio do Acordeon. Na Vila da Prefeitura. Vai ser bom demais, viu? Daqui a pouquinho tem o Alô da Melhor, a sua participação, você gravando o seu áudio e mandando aqui pro nosso WhatsApp 8846-1549, daqui a pouquinho, às 16h. Enquanto isso, a gente vai curtindo aí. 3h49, Deusinho?
1: E

aqui é Filme Folia, você curtiu o som do Tony Salles, Bananeira. Faltando 3 minutos para as 4 aqui na sua GQFM. É, rapaz, e você aí curtindo o melhor final de semana, né? Quem tá curtindo a gente é ele, Lucas Han, da Han Resolve Emplacadora. Alô, Lucas Han, meu brother. Minha amiga Kate, a digníssima esposa. Quanto tempo, Kate? Saudade de você, viu, amiga? Um abraço especial pra essa família maravilhosa, abençoada, que eu sou fã. Cadê os meninos? É Neto, né? Neto, Matias e Frederico. É isso, Lucas Han. Um abraço pra você, grande Lucas Han, meu amigão, meu irmão. Da Han Resolve Emplacadora. Isso. O Han Resolve, viu? Abraço pra essa família maravilhosa. Que Deus abençoe. Obrigado pelo carinho. Cadê Malaquias, Kate? Manda um abraço pro seu pai, viu? Meu grande amigo Malaquias. Lá da Cidade Nova. Um abraço pra toda essa família. Isso. Abraço. Falou o que, Han? Deixa eu ver o que o Han falou aqui. Peraí. Valeu, Frederico! É, o Frederico cantou a minha música. Minha farinha é massa de farinha da melhor. Abraço pra você, Frederico. Sou seu fã, viu?

0: obrigado, família maravilhosa, que eu sou fã, viu? Valeu, Ram Resolve Emplacadora. Tem mais aqui? Boa tarde, Ney, tô te ouvindo aqui na Cidade Nova. Manda um alô pra minha filha, Ana Laura, também pra Zorilda Borges, né? Todo mundo na rua 25 de dezembro, ó, que maravilha, quem é que tá curtindo aí o... Cadê? Quem é que tá curtindo aqui, deixa eu ver, é o Danzinho, é isso? Danzinho, grande Danzinho, um abraço pra você, rapaz, é isso? Pronto, galera ali, é o Dan Magnata. Valeu, Dan Magnata, aí na Cidade Nova, mandando alô especial pra filhinha aí, a Ana Laura, também pra Zorilda Borges, pra todo mundo na rua 25 de dezembro na Cidade Nova, aumentando o volume do rádio.
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0: na sua GQFM. Pra você uma ótima tarde, obrigado pelo carinho da audiência, viu? Vou pro gato no intervalo e eu volto daqui a pouquinho trazendo pra você o alô da melhor, a sua participação. Você vai gravar seu áudio aí de 30 segundos, mandar aqui pro nosso WhatsApp, 8846-1549. Fique à vontade, tá certo? Daqui a pouquinho tem o alô da melhor, tá rolando pra você.
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1: É da sua GQFM, valeu Piscite, meu brother. 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E a galera vai preparando aí seu áudio de 30 segundos, né? Vai preparando aí, vai mandar seu boa tarde especial, mandar alô pra sua galera, pedir a sua música, que daqui a pouquinho tem pra você o alô da melhor, a sua participação.

0: porque chegou a hora, viu? Chegou a hora da nossa brincadeira que é sucesso. Chegou a hora da sua participação.
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0: Agora 4:19, até as 5 da tarde rola pra você o alô da melhor, a sua participação. Você vai gravar seu áudio e mandar aqui pro nosso WhatsApp 8846-1549. Fica à vontade, participa junto comigo. Boa tarde.
3: Fala, Ney Farinha.
0: Opa!
3: Netinho Baiano de Lajeado Tabocal
0: falando. Fala, meu
3: que
0: brother.
3: Tá na escuta também aqui, é o locutor, viu?
0: Olha.
3: Da 104.9 aí, LT FM, Adriano Neres.
0: Adriano Neres. Pô, que maravilha.
3: Bota um forrozão pra nós aí, pra não ter perigo.
0: Valeu, Neto Baiano, um abraço pra você, meu irmão. Vou falar em forrozão, Neto. Daqui a pouquinho tem forró das antigas, viu? Uma hora só de forró das antigas, massa demais. Aqui dentro do GQFM Folia. Isso! Vamos lá, vamos lá, vamos lá, vamos lá. Lula do caldo de cana.
4: Boa tarde, com Jesus, meu amigo. Grande Ney Farinha estourado. Aqui é só do Lula do caldo de cana.
0: Fala, Lula.
4: Aqui na frente, aqui uma mão. Mandar um grande abraço aí pra minha irmã, lá em Sala de Fruta, e pro meu pai, Luiz, lá em Arema. Tá lhe ouvindo agora, viu?
0: Massa.
4: E toca aquela música, Ney. Um centímetro pra mim, top 10 aí.
0: Beleza.
4: Só dá nós aqui, viu, Ney?
0: Valeu, meu brother.
4: Põe um golinho de chuva aqui na feirinha, viu, Ney?
0: Deu um golinho?
4: Valeu, parceiro.
0: Valeu, valeu. Deu um golinho de chuva aí, foi. Valeu, Lula, do caldo de cana, meu brother. Um abraço. Fala comigo quem é, Eric. Fala, Eric. E aí?
5: Boa tarde, Ney Farinha.
0: Boa tarde.
5: Aqui de moto, Ney Farinha. Manda um top 10. Valeu, Farinha, segue ali, né?
0: Valeu, valeu, valeu, Eric. Um abraço especial pra você, meu irmão. Obrigado pelo carinho. Boa tarde, boa tarde. Meu nome é Jaqueline. Gostaria de mandar um feliz aniversário pra Juan, que completa 18 anos, segunda-feira, meu namorado. Então, parabéns aí pro Juan, que é o namorado da Jaqueline, né? Vai completar aí 18 anos, segunda-feira. Um abraço aí pro casal. Que Deus abençoe, parabéns, felicidades pro Juan, bom demais. Vamos lá, produção, preparar aqui a música do Lula do caldo de cana, ele pediu, né? E aí a gente toca, ele que é fã dessa música do Sem Retoque, né? Rapaz, cadê? Aqui, ó, do Sem Retoque, né? Ou melhor, Sem Retoque não, Sem Retoque é que vai estar hoje lá na Vila da Prefeitura, eu toque 10 também, que é atração, né? Atração exclusiva aí, isso, é atração exclusiva, isso, atração exclusiva do São João de Jequié. Vem pra cá, Nilcinho, cadê você? Canta aí pro Lula do caldo de cana. Prepara, cadê a produção? Ai, meu Deus do céu. Pronto, agora sim, vai, produção.

0: você curtiu aqui no Alô da Melhor. Nisso um toque 10, um centímetro, com a participação especial do Juninho Moraes, aqui no Som da Melhor. Toque 10, no melhor São João da Bahia, São João de Jequié.
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0: Maravilha! Tá rolando pra você o Alô da Melhor, a sua participação. Você vai mandar seu áudio, participa aqui junto comigo nessa tarde especial. Vamos lá então, fala comigo, boa tarde, eu quero te ouvir.
2: Boa tarde.
0: Boa tarde.
2: Tá falando Daniela.
0: Fala, Dani.
2: Você tá mandando um alô para meu esposo, minha fuga.
0: Ô! Oh.
2: E para toda a galera aqui do Jequiazinho.
0: Massa.
2: Um alô pra Fernanda. Cristiane. E Rosemeiro.
0: Pronto.
2: Eu gostaria de estar escutando Neto Brito.
0: Certo. Quer escutar uma do Neto Brito? Pronto, já eu toco uma do Neto Brito pra você aqui, querida. Na hora, pronto. Ó, oh, Eliette Paixão, fala, Eliette.
3: Boa tarde, né, farinha?
0: Boa tarde.
3: Né, farinha é massa, né, farinha da melhor.
0: E aí, meu amor? Como
3: minha
0: é que você
3: paixão
0: tá?
3: Da minha vida aqui, Eliette Paixão, velho.
0: Fala, meu amor.
3: Aqui na casa de Nitão, tomando uma geladinha.
0: É nada.
3: Mas dele, Nitão pintou. Viu, Ney?
0: Viu,
3: bota
0: amor?
3: Bota meu áudio aí, meu amor, que eu te amo.
0: Eu também
3: dá
0: te amo.
3: Dá um abraço a Lucas França, toda a nossa família.
0: Viu?
3: 89.
0: Eita, coisa
3: eu
0: boa.
3: Te amo, Ney.
0: Chama, meu amor.
3: Ei, então. É, delícia.
0: Eita, mamãe.
3: Desde paixão, né, farinha?
0: Oi, Eliette.
3: Você é massa. Você é da melhor, meu amor.
0: Obrigado, meu amor. Valeu, Eliette Paixão. Um beijo pra você, viu? Mandar um alô especial pra Nelma, esposa do Nino Santos, né? Toca uma aí, Ney, do Silvano Salles. Daqui a pouquinho toca uma do Silvano Salles também pra você. Obrigado pelo carinho, viu, Nelma? Valeu, tem mais aqui. Fala, Ney, farinha, manda um alô aí, deixa eu ver aqui. Ó, tá na sintonia, deixa eu ver.
4: Boa tarde, Ney, farinha.
0: Boa tarde.
4: Tá falando, HD a lenda.
0: HD a lenda.
4: Bota aquela musiquinha aí. Calcinha preta.
0: Calcinha preta. Pronto, grande HD, a lenda. Quer ouvir Calcinha Preta? É, ele foi e apagou o áudio aqui. Opa, que figura é essa? Pronto, daqui a pouquinho eu boto, viu, pra você aqui. Grande HD, mototaxista, a lenda. O meu amigo, cadê ele aqui, rapaz? O Neto, né? Neto Baiano, não foi Neto Baiano? Pediu um forró. Então, vamos curtir um forró? Vamos nessa.

0: participação, né? Você mandando o seu áudio aqui pro nosso WhatsApp 8846-1549. Fala comigo, quero te ouvir. Boa tarde, boa tarde.
1: Boa tarde, Ney Farinha.
0: Boa tarde.
1: É Lúcia Carmides.
0: Fala, Lúcia.
1: É, manda aí uma música de Djal do Ser Retoque pra me ouvir aqui,
0: na
1: meu querido.
0: Hora, minha
1: Deus
0: querida.
1: Deus abençoe você.
0: Valeu, Lúcia Carmides. Tenho certeza que hoje vai estar lá com a gente, né? Claro. Vai estar lá na Vila da Prefeitura para curtir o Djal do Sem Retoque hoje, a partir das 19 horas. Todo mundo convidado aí, né? E lembrando que lá no stand, lá, né, na Vila da Prefeitura, a gente vai estar anunciando mais duas atrações pro melhor São João da Bahia, São João de Jequié. Maravilha! Deixa eu mandar aqui um boa tarde especial pra uma turma bacana. Boa tarde, meu irmão, grande Léo da Frigel. E aí, Léo da Frigel, meu brother, tá no sítio, né? Do seu compadre aí, né? Pô, tem uma galera massa lá no sítio, né? Do Léo da Frigel. Tá por lá, Kali, né? Manda um alô aí. Kali tá aqui, Léo, a esposa dele, os filhos, meu afilhado, né? Eu, outros filhos, Theo e Arthur, né? E a nossa amiga Zumira. Yeah! Pronto. Tá dando um recado. Maravilha. É isso aí, um alô especial pra Kali, né? Pra Léo, a esposa dele, os filhos, o afilhado Peu, os outros filhos também, Theo e Arthur, né? A amiga Zumira, todo mundo curtindo.

0: quer dizer, agora eu vou tentar entender aqui, viu, Wesley? Você está no sítio do seu compadre Léo, é isso? Léo da Frigel é seu compadre, é isso? Você tá no sítio dele, né? Grande Wesley, rapaz, um abraço especial pra Kali, né? Pra esposa do Léo, é, os filhos, que é afilhado do Wesley, é isso? Acertei agora? É, Theo e Arthur. Isso, um abraço especial pra você, grande Wesley! É o Wesley Safadão, mas não é o cantor não, viu? É parceiro, é brother. Um abraço especial pra todo mundo aí, obrigado pelo carinho. A família toda reunida aí, curtindo, né? Ouvindo o som da melhor nessa tarde especial de sabadão. Lembrando que hoje, né, às 19 horas, vai estar rolando lá no sítio da... Ou melhor, no sítio o quê, rapaz? Lá na vila da prefeitura, vai ter Jaldo. Grande Jaldo, sem retoque! Um abraço especial, viu? É, rapaz. Vamos juntos curtir aí o Jaldo lá na Vila da Prefeitura. Cadê? Fala comigo, boa tarde.
1: Boa tarde, Ney.
0: Boa tarde.
1: Obrigado, sua programação, viu, Ney?
0: Massa.
1: Tomando uma cervejinha.
0: Isso.
1: Vendo a chuva cair. Eu tô aqui de boa, viu? Aqui a rua Boas Fortes, cemitério todo ligado em você, viu? A audiência tá no pipoco.
0: Valeu, meu irmão.
1: Obrigado. Valeu, aqui, irmão.
0: Valeu, parceiro. Obrigado pelo carinho, grande Ricardo Oliveira, curtindo a nossa programação. E ele vai estar aqui.

0: Cadê você? Fala aí, Paulão.
1: Alô, Nefarinha. Alô. Manda um abraço aqui pra essa galera da Vila Monte Branco, tá todo mundo te ouvindo.
0: Pronto.
1: Na toque final decorações. Viu? E a galera quer saber, você vai estar na Praça da Bandeira, no palco principal no São João?
0: Vamos sim.
1: E o São João tem a sua cara, viu?
0: Vamos juntos.
1: Manda um abraço aí pra essa galera da Vila Monte Branco.
0: Da Vila Monte
1: Branco. Todo mundo te ouvindo.
0: Valeu, valeu, Paulão. Um abraço pra você, querido. Um abraço pra toda a turma da Vila, né? Monte Branco lá. Obrigado pelo carinho. E com certeza, com fé em Deus, Paulão, vamos estar na Praça da Bandeira fazendo a locução do melhor São João da Bahia. E o Alô da Melhor vai ficando por aqui, viu? Volto daqui a pouquinho trazendo muito mais pra você.
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1: É da sua GQFM Piscite, obrigado pelo carinho. Vamos juntos, hein? 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
1: Muito bem, a partir de agora você vai curtir o forró das antigas, né? Vamos fazer uma viagem maravilhosa aí, a partir de agora, aqui na sua GQFM. O GQFM Folia abre espaço pro forró das antigas. Então chega pra cá, meu sanfoneiro, cadê meu triângulo, cadê meu zabumbeiro? Chega pra cá, porque a partir de agora é pra você, forró das antigas. Vamos lá então, aumenta o volume do rádio porque começou.
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1: 5:10, eu já começo com esse clássico.

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1: Essa eu diria que é uma das mais importantes trilhas sonoras da minha história, da minha vida musical. E eu quero oferecer e cantar junto com vocês.

0: obrigado a você que curtiu aí, né? O melhor final de semana do seu rádio. Que maravilha, viu? Foi bom demais estar aqui nesse sabadão junto com você. Lembrando que amanhã eu estarei de volta, certo? Amanhã estarei de volta a partir das 2 da tarde com o nosso GQFM Folia no melhor final de semana do seu rádio. Quero desejar uma ótima noite aí, já finalzinho de tarde, né? Início de noite deste sabadão. Muito obrigado mesmo. Desejo aí uma noite super especial pra você, né? Tá bom? Continue aqui sintonizado na dona do primeiro lugar. Valeu, gente! Até amanhã, se Deus quiser. Tchau!
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0: chegando pra ficar junto com você. A partir de agora até as 10 da noite aqui na Dona do Primeiro Lugar.
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0: Falo sim! Tudo bem com você? Tudo ótimo? Noite gostosa de sabadão. Pra você que tá na sintonia, um ótimo sábado, um ótimo final de semana. Obrigado pela audiência e pela tua companhia, tá bom? A partir de agora tem o nosso Clube 89 até as 10, no clima do seu final de semana. Aumente o volume do rádio porque a festa tá só começando.
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0: gostando? Noite gostosa de sabadão e o nosso clube 89 até as 10. Eu, Wellington Ferreira, tô aqui, ó, junto com você na melhor.
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Esse nosso Clube 89, pra você que tá aí nos barzinhos, uma ótima noite. Tá na lanchonete, obrigado pela sintonia, onde quer que você se encontre. Bom sabadão e bom fim de semana. Até às 10 tem o nosso Clube 89.

0: nosso Clube 89. Uma ótima noite pra você, bom sabadão pra você que tá aí, ó, dando um rolê pela cidade. Bom final de semana pra você.
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0: você tá curtindo o nosso Clube 89? Até às 10 da noite, eu, Wellington Ferreira, tô aqui, ó, junto com você. 88461549. Nosso final de semana é mais alto astral, a programação. Claro, aqui é você que faz uma programação alto astral através do 88461549.
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0: noite gostosa de sabadão, final de semana alto astral e até as 10, só alegria e muita música no nosso Clube 89.
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0: 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Alô da Melhor, 988461549.
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2: Sim, virando mais uma hora de muita música, alegria, alta astral nessa noite gostosa de sabadão. É o nosso clube, Clube 89, até as 10 da noite. Eu, Wellington Ferreira, tô aqui, ó, junto com você na melhor.
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0: Pra você nos quatro pontos dessa Bahia, uma ótima noite, bom final de semana. Até as 10 tem o Clube 89. Você que tá aí do outro lado, ó, 8846-1549. Participe do nosso Clube 89.
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